0: psicólogos ou terapeutas ocupacionais com apoio de médico psiquiatra quando necessário.
1: A partir de amanhã, contribuinte pode consultar lote especial de restituição automática do imposto de renda.
2: O pagamento dos valores será feito no dia 15 de julho, Graziela Mendonça.
3: O lote automático beneficia contribuintes que não eram obrigados a declarar o imposto de renda em 2025, não entregaram a declaração, tiveram o imposto retido na fonte em 2024 e tem até R$1.000 a receber.
1: Hoje, na apresentação da Voz do Brasil, Luciana Vasconcelos e Luciano Seixas.
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1: As negociações entre os governos do Brasil e dos Estados Unidos continuam em andamento a respeito da aplicação das novas tarifas comerciais.
2: Os dois países também avançaram nas discussões sobre cooperação no combate ao crime transnacional.
4: Brasil e Estados Unidos realizaram mais uma rodada de negociações a respeito da aplicação de novas tarifas sobre produtos brasileiros. Trata-se de uma sobretaxa de 25% sobre diferentes produtos exportados pelo Brasil. Em alguns casos, a taxação pode chegar até 37,5%. O ministro do Desenvolvimento, Indústria, Comércio e Serviços, Márcio Elias, afirmou que as negociações seguem em andamento e que estão concentradas na defesa dos interesses comerciais do país.
5: Não sairemos da mesa de negociação em momento algum e não permitiremos jamais que o tema que não diga respeito à relação comercial, à relação econômica, à boa relação política que o Brasil sempre teve com os Estados Unidos, ela deixe de presidir ou orientar as conversas, né? Não há espaço para discussão de outra natureza que não seja a defesa da soberania e a defesa dos reais interesses do Brasil.
4: Segundo o ministro Márcio Elias, a reunião foi uma continuidade às conversas iniciadas na semana passada. Os temas foram divididos por áreas e uma das frentes tratou também da cooperação no combate ao crime transnacional.
5: Há um reconhecimento de que é possível avançarmos nesse ponto. O Ministério da Justiça aqui no Brasil fez um trabalho. Nós já tínhamos apresentado na visita do presidente Lula ao presidente Trump e hoje nós detalhamos um pouco mais esse plano bilateral.
4: O prazo final para o governo dos Estados Unidos definir a aplicação de novas tarifas sobre produtos brasileiros é 15 de julho. Outra reunião entre os dois governos deve acontecer esta semana. Reportagem Luana Karen.
1: O vício em jogos de azar é prejudicial à saúde mental e financeira dos apostadores.
2: O aplicativo Meu SUS Digital oferece acompanhamento e tratamento.
1: Um teste identifica os sinais e por meio do aplicativo é feito o encaminhamento com consultas online com especialistas.
0: Seduzida pela promessa de dinheiro fácil, a educadora Zélia Fernandes apostou online pela primeira vez em 2024. Com o passar do tempo, os ganhos deram lugar à dívida e à mudança de comportamento. Ela só parou de jogar no início deste ano.
6: Quando eu perdi um dinheiro, no qual que eu precisava muito dele, a conta estava toda zerada, eu tinha perdido tudo, e eu falei assim, eu não posso ficar assim.
0: O quadro de saúde enfrentado pela Zélia tem nome, ludopatia, distúrbio psiquiátrico de quem tem compulsão por jogos de azar. Uma pesquisa da Universidade Federal de São Paulo aponta que quase 1,5 milhão de brasileiros acima de 14 anos apresenta algum sinal deste transtorno. Com a expectativa de atender até 600 pessoas por mês, o aplicativo Meu SUS Digital começou a oferecer teleatendimento gratuito para quem enfrenta esta enfermidade, como explica Marcelo Quimatti, diretor do Departamento de Saúde Mental, Álcool e Outras Drogas do Ministério da Saúde.
7: A pessoa ela vai saber se ela tem problemas ou não com jogos e apostas. Ela vai primeiro ser acolhida, vai fazer uma marcação de atendimento, vai passar por um acolhimento e depois vai entrar num programa de cuidado.
0: Para utilizar o serviço, é preciso acessar o aplicativo e realizar um autoteste, com perguntas que ajudam a identificar sinais de risco. Nos casos mais graves, o ciclo de cuidados inclui até 13 consultas por vídeo, com duração média de 45 minutos. O atendimento é gratuito e confidencial e realizado por psicólogos ou terapeutas ocupacionais com o apoio de médico psiquiatra quando necessário. Marcelo Quimatti aponta sinais de quando procurar ajuda.
7: Ela deixa de ter algumas outras atividades, ela começa a comprometer, né, a renda pessoal ou familiar ao longo de um mês, quando ela começa a perder e ela continua jogando para recuperar o que ela perdeu. Quando uma pessoa ela começa a fazer isso, ela já está com um problema bem instalado.
0: O Meu SUS Digital pode ser baixado gratuitamente nas lojas Android ou iOS, ou acessado na versão web em meususdigital.saude.gov.br. Reportagem Graziele Bezerra.
2: E a Polícia Federal realiza operação para investigar operações ilegais em empresas de aposta online, as chamadas bets.
1: A Operação Véu de Maia investiga um suposto esquema de lavagem de dinheiro e evasão de divisas envolvendo 87 empresas.
2: Foram cumpridos 9 mandados de busca em municípios de Goiás, São Paulo e Rio Grande do Sul.
1: Os investigados podem responder por crimes como lavagem de dinheiro, evasão de divisas e organização criminosa.
2: A Receita Federal abriu consulta à restituição automática do imposto de renda.
1: A partir de amanhã, os contribuintes podem checar se têm direito ao lote especial de restituição automática.
2: Ele é destinado a contribuintes que não apresentaram declaração e possuem um cronograma próprio.
3: O lote automático beneficia contribuintes que não eram obrigados a declarar o imposto de renda em 2025, não entregaram a declaração, tiveram o imposto retido na fonte em 2024 e têm até R$ 1.000 a receber. Para receber, é necessário que o CPF esteja regular e vinculado a uma chave Pix. Para saber se tem direito, a consulta poderá ser feita pelo site ou pelo aplicativo da Receita Federal a partir desta quarta-feira. Também será possível conferir a declaração simplificada feita pela Receita e incluir informações, se necessário, além de fazer ajustes antes da conclusão do processamento. O órgão orienta que a consulta seja realizada apenas pelos canais oficiais para garantir a segurança das informações. O pagamento vai ser feito no dia 15 de julho, diretamente na conta vinculada à chave Pix do tipo CPF. Graziela Mendonça para a Voz do Brasil.
1: A Receita Federal ressalta que este lote especial de restituição automática não faz parte do calendário regular de restituições.
2: Os lotes regulares continuam sendo pagos normalmente aos contribuintes que entregaram a declaração dentro do prazo legal. O próximo lote regular está previsto para o dia 31 de julho.
1: Começaram hoje os pagamentos do seguro defeso referentes a períodos de proibição da pesca anteriores a 2026.
2: No valor de um salário mínimo por mês, o seguro é destinado a quem precisa interromper a atividade durante o defeso para proteger a reprodução dos peixes.
8: Márcio Luiz Nascimento é pescador em Santa Catarina e ele conta como se prepara para o período de defeso em que a pesca fica proibida.
9: A gente que é pescador, a gente sempre pensa no inverno, né? Que é para nós esse período agora, então a gente tem que se programar, guardar uma moedinha trocada, né? Para se manter sustentável com a família.
8: Nos períodos de defeso, ou seja, a pausa devido à reprodução das espécies, os pescadores artesanais têm direito ao seguro defeso no valor de um salário mínimo mensal. Nesta terça-feira, começaram os pagamentos referentes aos períodos de defeso anteriores a 2026. Os valores estão sendo depositados em parcela única para pescadores artesanais que tiveram direito ao benefício reconhecido e aguardavam a emissão do pagamento. Tem direito os trabalhadores que já solicitaram auxílio dentro do prazo, cumpriram todos os requisitos e tiveram o pedido aprovado pelo Instituto Nacional do Seguro Social, INSS. Os pescadores artesanais podem consultar a situação do pagamento pelo aplicativo Carteira de Trabalho Digital ou pelo portal Emprega Brasil no endereço emprega-mais-brasil.trabalho.gov.br/trabalhador. Quem ainda possui pedidos em análise pode acompanhar o andamento do processo pelos canais oficiais Meu INSS, site e aplicativo e Central 135. Reportagem Gabriela Noronha.
1: E também sobre o assunto, eu e Mariana Jungmann conversamos mais cedo com a presidente do INSS, Ana Cristina Silveira. Vamos ouvir.
10: Presidente Ana Cristina Silveira, um prazer ter a senhora com a gente aqui na Voz do Brasil mais uma vez. Vamos falar então de seguro defeso? Ele começou a ser pago aí para os pescadores. E aí a minha primeira pergunta é, ele vai ser pago agora para pescadores de todo o país ou isso varia de acordo com cada região, com cada tipo de pesca, por exemplo, se de rio ou de mar?
11: O seguro defeso pescador artesanal, ele vai ser pago para todo o país, para quem fez o requerimento até outubro de 2025 junto ao INSS. Já foi feita a análise e a gente está pagando entre 7 e 11 de julho de 2026 a 121 mil pessoas no valor de R$ 721 milhões.
1: E quem está apto a receber?
11: todos que fizeram a solicitação dentro do prazo até outubro de 2025, que levaram as documentações necessárias, porque a partir de novembro de 2025, a competência passou a ser do Ministério do Trabalho e Emprego. Então, a partir daí, será pago pelo Ministério do Trabalho.
10: Agora, presidente, se o pescador tiver um emprego com carteira assinada, por exemplo, ele pode receber o seguro mesmo assim?
11: Não. O seguro defesa do pescador artesanal, ele é direcionado a profissionais, a pescadores profissionais, que exercem a pesca como única fonte de renda. Ele não pode receber nem benefício assistencial, nem outro benefício previdenciário, exceto o auxílio acidente e pensão por morte de um salário mínimo.
10: É, eu faço essa pergunta porque a gente lembra que alguns pescadores, às vezes, também trabalham em outras atividades rurais, mas então, nesse caso, seguro defeso só para quem tem a pesca como atividade exclusiva.
11: Isso, quem exerce a pesca de forma profissional, sozinho ou com sua família, em regime de economia familiar.
1: Presidente, quais são os documentos que o pescador deve apresentar ao INSS para solicitar o seguro e por onde ele começa a fazer esse pedido?
11: Então, a partir de novembro de 2025, ele vai fazer esse requerimento no portal Emprego Brasil ou na carteira de trabalho digital, uma vez que a gestão do seguro defeso pescador artesanal passou a ser do Ministério do Trabalho e Emprego. A documentação permanece a mesma. São os documentos pessoais, o registro geral de pesca a partir de um ano e também o comprovante de contribuição referente ao produto que ele comercializa.
10: E, aliás, aqui é muito importante a gente lembrar que os pescadores precisam manter os seus registros atualizados. Isso é feito com o Ministério do Trabalho, não é feito com a Previdência Social, mas é sempre bom a gente reiterar que a importância de que eles tenham o registro regularizado para que eles possam ter direito ao seguro defeso, né, presidente?
11: Isso, ele faz a partir de um aplicativo do Ministério da Pesca e Agricultura, e ele tem que ter esse registro há mais de um ano para poder ter direito ao seguro defeso do pescador artesanal.
10: Perfeito.
1: E os pescadores que já fizeram pedido e não receberem, podem recorrer? Como é que procede nesse caso?
11: Então, essa pergunta ela é muito importante, porque nesse período de 7 a 11 de julho de 2026, serão pagos os pedidos já analisados, mas ainda não analisamos todos. Nós vamos analisar o restante nos próximos 60 dias. Então, só cabe recurso quando o requerimento for negado. Então, enquanto tiver em análise, não cabe recurso.
10: Muito bem, nós conversamos com Ana Cristina Silveira, presidente do INSS. Presidente, muito obrigada pela sua entrevista aqui à Voz do Brasil.
11: Eu agradeço, é um prazer estar aqui com vocês na EBC e na Voz do Brasil.
12: Câncer de mama é a principal causa de morte por câncer entre mulheres no Brasil e no mundo.
1: E para tratar os casos mais agressivos da doença, foi aprovado esta semana um novo tratamento que consiste na aplicação, na ampliação do uso de um medicamento já disponível no país.
13: Pacientes com câncer de mama poderão usar uma nova medicação para o tratamento da doença. A Agência Nacional de Vigilância Sanitária aprovou uma nova indicação terapêutica para o medicamento Enhertu, Trastuzumab deruxtecana, que já é registrado no Brasil para câncer de mama. A indicação é para o tratamento auxiliar de pacientes adultos com câncer de mama HER2 positivo, que apresentam doença invasiva residual mesmo após quimioterapia e cirurgia. O câncer de mama é o tipo de câncer mais diagnosticado no mundo e a principal causa de morte por câncer entre mulheres. Aqui no Brasil, entre 10% a 19% dos casos, há a presença do HER2, o subtipo associado a maior agressividade e pior prognóstico. A nova indicação da Anvisa se baseou em estudo que demonstrou melhora clinicamente relevante na sobrevida livre de progressão. Os resultados mostraram redução de 53% no risco de recorrência invasiva ou morte com o uso do Enhertu. Daniele Popov para a Voz do Brasil.
12: E a Anvisa alerta que as canetas emagrecedoras de tisepatida, contrabandeadas do Paraguai e comercializadas ilegalmente no Brasil, não têm a mesma eficácia e segurança dos medicamentos registrados no país.
1: Segundo a agência, não há evidências de que esses produtos sejam equivalentes aos aprovados para uso no Brasil.
14: A Agência Nacional de Vigilância Sanitária informou que não há comprovação de que as canetas de tisepatida contrabandeadas sejam equivalentes aos medicamentos registrados no Brasil. Uma análise realizada pelo Centro de Informação e Assistência Toxicológica da Unicamp testou marcas vendidas ilegalmente em redes sociais no país. Segundo a Anvisa, os testes realizados identificaram apenas a presença do princípio ativo, além da concentração e da estrutura molecular da substância. A agência explica que para comprovar que dois medicamentos são equivalentes, é preciso fazer estudos específicos em centros credenciados. Esses testes avaliam, por exemplo, como o medicamento é absorvido pelo organismo, quanto da substância chega à corrente sanguínea e quanto tempo ela leva para ser eliminada. A agência também informou que as análises feitas pela Unicamp não verificaram aspectos como a absorção do medicamento, a presença de impurezas ou contaminantes, a esterilidade do produto e o cumprimento das boas práticas de fabricação. Por isso, segundo a Anvisa, não é possível concluir que as canetas tenham a mesma eficácia, segurança e qualidade dos medicamentos aprovados para uso no Brasil. Thaís de Araújo, para a Voz do Brasil.
12: O Ministério da Saúde e o IBGE realizam a terceira edição da Pesquisa Nacional de Saúde.
1: A coleta de dados vai até 30 de novembro.
12: A pesquisa reúne informações sobre as condições de saúde da população, fatores de risco, acesso aos serviços de saúde e determinantes sociais.
1: Nesta edição, aproximadamente 140 mil domicílios serão visitados. O questionário individual será aplicado a um morador com 15 anos ou mais.
12: Desta vez, a Pesquisa Nacional de Saúde vai contar com coleta de sangue e urina em uma amostra da população de 15 mil a 20 mil participantes com 35 anos ou mais.
1: Entre os exames previstos estão hemograma, hemoglobina glicada, creatinina, ácido úrico, sódio e potássio, além de sorologia para chikungunya e dosagem de chumbo e mercúrio.
12: Proprietários de imóveis rurais podem acessar por meio do aplicativo Meu Imóvel Rural documentos e informações sobre seus imóveis em um único ambiente digital.
1: A plataforma permite também o compartilhamento de dados com bancos e cooperativas, além de informar sobre condições climáticas.
15: Proprietários de imóveis rurais podem reunir em um único aplicativo documentos e informações que antes precisavam ser consultados em diferentes sistemas públicos. Disponível gratuitamente para celulares Android e iPhone, o acesso é feito com a conta GovBR. O coordenador-geral da Secretaria de Transformação do Estado do Ministério da Gestão e Inovação em Serviços Públicos, Carlos Guedes de Guedes, destaca as vantagens do serviço.
16: O agricultor hoje tem na palma da mão os seus documentos da propriedade.
15: Além de consultar dados do Cadastro Ambiental Rural, do Sistema Nacional de Cadastro Rural, do Sistema de Gestão Fundiária e do Cadastro Nacional da Agricultura Familiar, o aplicativo permite emitir o certificado de cadastro de imóvel rural e compartilhar informações com cooperativas, instituições financeiras e assistência técnica, sem informar a senha da conta GovBR. Duas novas funcionalidades ampliam os serviços oferecidos pelo aplicativo. O Tô em Dia verifica possíveis pendências que podem dificultar o acesso ao crédito rural e orienta como regularizar a situação. Já o Produção Certa reúne informações que ajudam o produtor no planejamento da produção, como detalha o coordenador Carlos Guedes de Guedes.
16: Se ele planta milho, o zoneamento climático vai dizer para o agricultor qual é a melhor época de plantar milho e que ali ele vai poder pegar o crédito rural oficial, ali ele vai poder pegar o seguro rural porque ele está plantando na hora certa. Da mesma maneira, se ele planta, né, milho, ele quer saber o custo de produção do milho, ele vai ter a informação a partir dessa parceria com a Conab, aonde está o custo de produção e o preço do milho nos principais centros produtores e consumidores do país. E se ele quiser saber a previsão do tempo, ele consegue também ver essa informação a partir do Zoom no município da localização da propriedade.
15: O aplicativo Meu Imóvel Rural atende tanto os agricultores familiares quanto médios e grandes produtores rurais. Reportagem Caroline Blaut.
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12: Filmes e festivais de cinema nacionais podem se inscrever para receber apoio do Banco Nacional de Desenvolvimento Econômico e Social, o BNDES.
1: Serão destinados recursos a 5 filmes de longas metragens e a 3 festivais de cinema nacionais.
12: Saiba como participar na reportagem de André de Barros Lima.
18: O banco vai patrocinar 15 filmes de longas metragens divididos em 5 categorias. Ficção grande público, ficção destaque de crítica, documentário, animação e selecionado em festival internacional. O edital também vai apoiar 3 festivais de cinema nacionais e vai contar com reserva de vagas pelo critério de indução regional para participantes da cadeia produtiva do audiovisual das regiões Norte, Nordeste e Centro-Oeste. As inscrições para o edital de cinema do BNDES estão abertas até o dia 13 de agosto. Você pode obter mais informações sobre o edital no site bnds.gov.br. Reportagem André de Barros Lima.
1: Audiovisual nacional na palma da mão.
12: A plataforma Tela Brasil, que reúne filmes, documentários e animações brasileiras, agora está disponível na loja de aplicativos do sistema Android.
1: O catálogo reúne 555 obras, incluindo longas, curtas e produções premiadas internacionalmente.
19: Já está disponível para Android e iOS o aplicativo do Tela Brasil. Agora é possível assistir a produções nacionais de filmes na palma da mão. O Tela Brasil é a primeira plataforma pública de streaming do audiovisual nacional. No aplicativo estão reunidas de forma gratuita mais de 500 obras brasileiras entre 1910 e da forma pública de streaming do audiovisual nacional. No aplicativo estão reunidas de forma gratuita mais de 500 obras brasileiras entre 1910 e 2025.

0: gêneros como ficção, documentário, animação e experimental. São produções em longa, média e curta metragem. Há ainda uma seleção especial com produções e coproduções brasileiras que marcaram presença no Oscar desde 1960. Para assistir, basta acessar o site telabrasil.cultura.gov.br ou buscar o Tela Brasil na loja de aplicativos do seu celular. Reportagem Edinaldo Júnior.
1: O Ministério da Cultura, em parceria com o CNPq e o Ministério do Trabalho e Emprego, lançou uma chamada pública para implantação de incubadoras da economia criativa.
2: A medida atende a quem trabalha com expressões artísticas e entidades culturais.
1: Pesquisadores e instituições de todo o país já podem enviar projetos científicos e tecnológicos que ofereçam suporte técnico e de formação a trabalhadores, coletivos e empreendimentos culturais.
2: As propostas devem ser enviadas até o dia 10 de agosto. O resultado será divulgado no dia 30 de outubro.
1: O edital completo com as regras de participação já está disponível na página do Ministério da Cultura, em gov.br/cultura.
2: E essas foram as notícias do Governo do Brasil.
1: Uma realização da Secretaria de Comunicação Social da Presidência da República.
2: Com produção da empresa Brasil de Comunicação.
1: Fique agora com as notícias do Poder Judiciário e do Congresso Nacional. Uma boa noite.
2: Boa noite para você e até amanhã.
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5: STF valida lei da Bahia contra desinformação sobre epidemias e pandemias.
6: Justiça Eleitoral inicia convocação de mesários nesta terça-feira.
5: STJ afasta possibilidade de reconhecimento de papiloscopistas da Polícia Federal como peritos oficiais.
6: Boa noite, eu sou Marcela Luiza.
5: Eu sou Walter Lima.
6: O Supremo Tribunal Federal decidiu que é constitucional a lei da Bahia que estabelece multa para a divulgação de informações falsas sobre epidemias e pandemias.
5: A decisão foi tomada por maioria de votos em sessão do plenário virtual. Judite Aragão.
7: A lei baiana prevê multa de 5 mil a 20 mil reais para quem divulgar informações falsas por meios impressos, televisão, rádio ou plataformas eletrônicas, sem citar a fonte primária. A norma também alcança quem produz ou dissemina esse conteúdo de forma dolosa e quem utiliza mecanismos automáticos para ampliar a circulação das informações falsas. A ação foi proposta pelo Partido Liberal, que alegava invasão da competência da União para legislar sobre telecomunicações e radiodifusão, além de violação à liberdade de manifestação do pensamento e à liberdade de imprensa. Mas prevaleceu o voto do ministro Alexandre de Moraes. Para a maioria, a lei trata principalmente da proteção da saúde pública. Temem que estados também podem legislar. Segundo o ministro, a referência aos meios de comunicação é apenas acessória e não transforma a norma em legislação sobre telecomunicações.
6: Justiça Eleitoral inicia a convocação de mesários.
5: Eles vão atuar nas eleições deste ano. Fábio Ruas.
8: As juízas e os juízes eleitorais têm até 28 de agosto para publicar edital com a nomeação das mesárias e mesários que vão atuar no primeiro e em um eventual segundo turno das eleições 2026. A carta de convocação vai informar a função a ser desempenhada, além de data e local da eleição e do treinamento. Em caso de impedimento legal, a pessoa tem até 5 dias para recusar. As mesárias e mesários têm direito a 2 dias de folga para cada dia trabalhado. Auxílio alimentação de R$65 por turno. Tem preferência em caso de empate em concursos públicos que tem essa previsão no edital e pode contar como atividade extracurricular em universidades conveniadas.
6: STJ afasta a possibilidade de reconhecimento dos papiloscopistas da Polícia Federal como peritos oficiais.
5: Esse reconhecimento poderia levar a um movimento de equiparação salarial. Fátima Uchoa.
9: O papiloscopista tem a função de identificar pessoas, por exemplo, por meio das impressões digitais. A decisão da segunda turma do STJ reformou o acórdão do TRF1 que havia mantido a sentença favorável à ação civil pública do Ministério Público Federal para invalidar atos administrativos da Corregedoria Geral da Polícia Federal que proibiam o reconhecimento dos papiloscopistas como peritos. Para o ministro relator Teodoro Silva Santos, os papiloscopistas policiais federais não estão incluídos no rol de peritos oficiais de natureza criminal previsto em lei, que menciona apenas peritos criminais, médicos legistas e odontolegistas.
6: Brasil bate recorde histórico na contratação de jovens

0: meses, segundo o Ministério do Trabalho e Emprego.
1: E o Judiciário Trabalhista contribui com essa conquista, fortalecendo o acesso ao mercado de trabalho. Rossini Gomes.
2: O Brasil registrou 726 mil jovens aprendizes contratados entre janeiro e abril deste ano. Para a Justiça, esse balanço é reflexo das iniciativas de combate ao trabalho infantil. Por isso, atualmente, mais de 10 tribunais regionais do trabalho desenvolvem ações para incluir quem tem entre 14 e 24 anos no mercado formal, por meio do programa Jovem Aprendiz. Dentre os direitos trabalhistas e previdenciários estão carteira de trabalho assinada, 13º salário, vale transporte e férias no mesmo período da escola ou da faculdade. A Justiça do Trabalho quer garantir acesso seguro ao emprego com formação educacional.
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0: Uma boa noite.
1: E até amanhã.
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5: Eu sou Paula Groba.
6: E eu sou Humberto Pinheiro.
5: E estes são os destaques de hoje do Jornal do Senado, que começa agora.
6: Senado aprova e segue para sanção aumento de penas para crimes sexuais contra crianças em ambiente virtual.
5: Partidos podem ser incluídos em fiscalização contra a lavagem de dinheiro.
6: Avança no Senado, criação do Programa Nacional Metano Zero.
5: Boa noite.
6: Boa noite.
5: O avanço da inteligência artificial trouxe novas possibilidades, mas também abriu espaço para crimes cada vez mais sofisticados.
6: Para enfrentar essa realidade e reforçar a proteção de crianças e adolescentes, o Senado aprovou um projeto que aumenta as penas para diversos crimes sexuais, inclusive quando a tecnologia é usada para produzir ou manipular imagens e outros conteúdos de exploração sexual infantil. O texto segue agora para sanção presidencial. Repórter Pedro Pincer.
7: Nos casos de produção, reprodução, direção, fotografia, filmagem ou registro de conteúdo de violência sexual contra criança ou adolescente, assim como a sua venda ou exposição, a pena atual é de 4 a 8 anos de reclusão e multa. O projeto eleva essa punição para 4 a 10 anos de reclusão e multa. O texto ainda aumenta a pena em 1/3 se a venda ou a exposição ocorrer por meio da internet, das redes sociais ou de outras tecnologias da informação e comunicação. O relator, senador Fabiano Contarato, do PT do Espírito Santo, informou que entre janeiro e julho de 2025 foram registradas 49.336 denúncias anônimas de abuso e exploração sexual infantil.
8: Nesse cenário, temos que o incremento de penas, sua inserção no rol de crimes hediondos e a ampliação de condutas delitivas promovidas pelo projeto são medidas adequadas e necessárias.
7: O texto também aumenta a punição para quem oferece, troca, disponibiliza, transmite, distribui, publica ou divulga material de violência sexual contra criança ou adolescente. Hoje, a pena prevista para esses atos é de 3 a 6 anos de reclusão e multa. O texto proposto permite aumentar a pena para 4 a 10 anos de reclusão e multa.
5: O senador Plínio Valério, do PSDB do Amazonas, cobrou a votação que amplia a autonomia do Banco Central e inclui o PIX na Constituição. A proposta foi aprovada pela Comissão de Constituição e Justiça em junho e o senador, que foi relator, lembrou que já expirou o prazo solicitado pelo governo para analisar o texto antes da votação em plenário.
6: Para Plínio Valério, além de fortalecer a autonomia financeira e orçamentária do Banco Central, a PEC garantirá que o PIX permaneça sob responsabilidade exclusiva da instituição, vedando sua terceira e garantindo a gratuidade para pessoas físicas.
9: Está no nosso relatório. O PIX é do Banco Central. O Banco Central não pode terceirizar e não pode cobrar jamais, taxar jamais pessoas físicas. Garantia maior do que essa não há.
5: E segue para a Câmara dos Deputados um projeto de lei que facilita a importação de bens destinados à pesquisa científica e tecnológica. A proposta busca desburocratizar o processo de importação de insumos por pesquisadores e instituições credenciadas, além de ampliar os mecanismos de isenção tributária.
6: O texto também determina que o CNPq que envie periodicamente dados sobre as importações à Receita Federal e à Secretaria de Comércio Exterior para fins de fiscalização e estatística. Além disso, permite que pesquisadores entrem no país com bens científicos como bagagem acompanhada, desde que credenciados. Para o relator, senador Isauci Lucas, do PL do Distrito Federal, o objetivo é dar mais transparência e agilidade ao processo de importação, sem criar exigências desnecessárias ou contrariar outras leis.
5: A Comissão de Segurança Pública aprovou o projeto de lei que inclui os partidos políticos e suas fundações no rol de entidades sujeitas aos mecanismos de controle e fiscalização de lavagem de dinheiro.
6: A proposta quer aumentar a transparência e evitar que recursos de origem criminosa financiem a atividade política no país. Repórter Bruno Lourenço.
10: Os partidos políticos e suas fundações podem passar a ser fiscalizados pelas regras de combate à lavagem de dinheiro. A Comissão de Segurança Pública aprovou a proposta que obriga as legendas registradas no Tribunal Superior Eleitoral a prestar informações sobre movimentações financeiras aos órgãos de controle. A relatora, senadora Ivete da Silveira, do MDB de Santa Catarina, defendeu o endurecimento das regras para garantir a integridade do processo democrático.
11: A experiência recente de investigações de grande repercussão nacional evidenciou que estruturas partidárias podem se tornar canais de circulação e ocultação de valores de origem criminosa, com reflexos diretos sobre a lisura das campanhas e a igualdade de condições entre competidores.
10: O texto dá aos partidos políticos as mesmas obrigações de rastreabilidade financeira já aplicadas a bancos, corretoras e joalherias, entre outras. O projeto baseou-se em propostas da campanha Unidos contra a Corrupção.
5: Muito mais potente que o gás carbônico na retenção de calor na atmosfera, o gás metano é um dos principais responsáveis pelo aquecimento global. Grande parte dessas emissões vem da decomposição de resíduos orgânicos em lixões e aterros, além da agropecuária e de atividades industriais.
6: Para reduzir esse impacto ambiental e transformar parte desses resíduos em energia renovável, a Comissão de Assuntos Econômicos do Senado aprovou a criação do Programa Nacional de Metano Zero. A proposta também incentiva a coleta seletiva e o reaproveitamento de materiais recicláveis e orgânicos. Repórter Márcio Maturana.
12: Para reduzir as emissões de metano, incentivar a coleta seletiva e estimular o reaproveitamento de resíduos recicláveis e orgânicos, a Comissão de Assuntos Econômicos aprovou a criação do Programa Nacional do Metano Zero. O gás é um dos principais responsáveis pelo aquecimento global. A proposta do Metano Zero pretende também estimular tecnologias capazes de transformar resíduos agropecuários, industriais e urbanos em energia renovável. O autor do projeto é o senador Fernando Dueire, do PSD de Pernambuco.
13: Esse projeto, senhor presidente, cria um ambiente de segurança jurídica, de previsibilidade para investimentos. Estimula tecnologias como a biodigestão, a anaeróbica e a recuperação energética de resíduos. Fortalece a participação das cooperativas, mecanismos transparentes de certificação, governança e comercialização de créditos ambientais.
12: O texto segue para a Comissão de Meio Ambiente com emendas do relator, o senador Eduardo Braga, do MDB do Amazonas. Uma delas dá caráter voluntário à certificação de origem metano zero para empreendimentos que comprovarem redução de emissões de gases do efeito estufa.
5: E o Brasil vai ganhar uma Universidade Federal do Esporte. Após a aprovação do Senado, foi sancionada a lei que cria a universidade. A instituição terá sede em Brasília.
6: A universidade vai atuar no ensino, na pesquisa, na extensão e na inovação em ciência do esporte. Repórter Henrique Nascimento.
14: A proposta também prevê a formação de profissionais para áreas como treinamento de atletas, gestão esportiva, políticas públicas, saúde, educação e para desporto. Para o atleta paralímpico Leomon Moreno, a criação da universidade pode abrir novas oportunidades para quem vê no esporte um caminho de formação e transformação social.
15: Eu fico muito feliz de ter saído de Ceilândia aqui em Brasília, ter ganhado a vida através do esporte, que eu e todos os outros atletas teremos a oportunidade de poder nos capacitar, nos graduar e contribuir também para que o nosso país seja o país do esporte. Quando a gente alinha o esporte, a educação, transformando em cultura dentro do país, a gente constrói ótimos cidadãos, olhando principalmente para a pessoa em si e não para um detalhe.
14: A proposta foi aprovada pelo Senado em junho, com voto favorável da senadora Leila Barros, do PDT do Distrito Federal. Ela defendeu a formação esportiva como instrumento de cidadania.
16: O esporte, ele é mais do que formar atletas. Nós temos aqui uma nata de grandes atletas e para-atletas que representam com muito amor a nossa pátria. Mas, para além disso, a promoção da cidadania. Nós sabemos o que o esporte fez nas nossas vidas. O quanto o esporte é um braço na saúde, na segurança pública, na educação. Um dos maiores legados que eu trago para a política é o seguinte: na política, infelizmente, a gente não ama todos, como na vida a gente não ama todos. Mas eu aprendi no esporte que o meu era o coletivo. A gente tem que se respeitar.
14: Segundo o Ministério da Educação, a previsão é que a universidade comece as aulas em 2027.
6: Edição de Paula Groba e trabalhos técnicos de Eliseu Caires. O Jornal do Senado fica por aqui. Acompanhe agora as notícias da Câmara dos Deputados. Boa noite.
5: Boa noite e até amanhã.
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17: Câmara aprova a criação de Programa Nacional de Combate ao Câncer.
18: Comissão rejeita substituição do dinheiro em espécie por moeda digital.
17: Deputados garantem ressarcimento de violência doméstica pelo agressor.
18: Boa noite. Já está no Senado o projeto aprovado pelas comissões da Câmara que determina o ressarcimento pelo agressor de despesas provocadas por violência doméstica. A repórter Maria Neves tem os detalhes sobre a questão.
19: A Comissão de Constituição e Justiça da Câmara dos Deputados aprovou o projeto que obriga companheiro agressor a ressarcir sozinho os danos causados à mulher vítima de violência doméstica, com a sua parte da divisão dos bens. O objetivo da medida é preservar o patrimônio da mulher. De acordo com o autor da proposta, deputado Jonas Donizete, do PSB de São Paulo, há casos em que agressores condenados pela justiça propõem pagar o ressarcimento dos danos causados à mulher com o patrimônio comum do casal.
20: A aprovação desse projeto é muito importante porque a mulher vítima de violência já é um sofrimento muito grande, sofrimento físico, sofrimento psicológico, e teve uma causa na justiça que a pessoa entrou porque estava tirando o próprio patrimônio dela para fazer aí a reparação da violência. Então esse nosso projeto, ele deixa claro que toda reparação que tiver financeira vem do patrimônio do agressor, da pessoa que praticou o ato de agressão, porque é um absurdo a vítima pagar para ela mesma.
19: Atualmente, o Código Civil já determina que nos casamentos com regime de comunhão parcial de bens, as obrigações provenientes de atos ilícitos não podem entrar na reparação. Isso significa que o agressor deve pagar sozinho pelos prejuízos causados. A Lei Maria da Penha também já estabelece que o ressarcimento de mulher vítima de violência não poderá trazer prejuízo ao seu patrimônio ou de seus dependentes. Ainda assim, especialistas afirmam ser necessário deixar mais explícito que a vítima não pode contribuir para reparar os prejuízos causados por parceiros violentos. De acordo com Jonas Donizete, a ideia do projeto foi proposta pelo Centro de Estudos Judiciários do Conselho da Justiça Federal. Da Rádio Câmara de Brasília, Maria Neves.
21: Ayrton Faleiro, do PT do Pará, cobra a aprovação urgente do projeto de lei que combate a misoginia. Ele argumenta que o Congresso precisa se sintonizar com o sentimento das ruas e com as demandas urgentes da sociedade antes do encerramento do semestre legislativo.
18: Para ilustrar a necessidade inadiável da aprovação da lei, Ayrton Faleiro cita o caso de uma mulher estrangulada pelo marido, encontrada morta com um filho de um ano mamando em seu peito. O congressista pede à Câmara que supere visões conservadoras e aprove a lei contra a misoginia.
3: Justiça.
21: Adriana Ventura, do Novo de São Paulo, denuncia a suposta parcialidade de órgãos de controle que estariam paralisando investigações criminais envolvendo familiares de autoridades do Poder Executivo para evitar impactos no processo eleitoral.
18: Segundo Adriana Ventura, existe um aparelhamento generalizado envolvendo a Procuradoria da República e as cúpulas dos três poderes, resultando no arquivamento de denúncias. Ela cobra a instalação de comissões parlamentares para investigar a situação e colocar um fim à impunidade.
21: Márcio Gerri, do PCdoB, contesta a contratação de uma operação de crédito de R$1,3 bilhão entre o governo do Maranhão e o Banco do Brasil. Ele aponta que a liberação dos recursos em ano eleitoral exige transparência sobre a finalidade e o impacto da nova dívida.
18: Márcio Gerri cita a decisão judicial que chegou a suspender o empréstimo, depois liberado pelo Tribunal de Justiça do Maranhão, sem análise de mérito da ação. O parlamentar pede que o Banco do Brasil não compactue com a transação, a fim de preservar o equilíbrio do jogo democrático no Estado.
21: Otone de Paula, do PSD, critica a atuação de uma promotora do Ministério Público do Rio de Janeiro durante um evento da Associação dos Conselheiros Tutelares do Estado. Ele acredita que a representante do MP desrespeitou a organização ao contestar uma apresentação musical que fazia referência a Deus.
18: O Tony de Paula argumenta que houve intolerância contra as manifestações religiosas. O parlamentar também presta apoio à direção da entidade organizadora e critica a relação entre o Ministério Público e os conselhos tutelares.
0: Segurança Pública.
21: Coronel Crisóstomo do PL de Rondônia comemora a criação de uma comissão especial para analisar a proposta que reduz a maioridade penal para 16 anos em casos de crimes graves e hediondos. Na avaliação do legislador, a proposta atende o anseio de 80% da população brasileira.
18: Coronel Crisóstomo defende a redução da maioridade penal por acreditar que a medida vai interromper o aliciamento de menores por facções criminosas. O deputado lembra que para infrações mais leves, continua valendo o Estatuto da Criança e do Adolescente.
0: Saúde.
21: Os deputados aprovaram a criação de um programa para combate ao câncer. A repórter Paula Bittar acompanhou a votação.
2: A Comissão de Constituição e Justiça da Câmara aprovou uma proposta que prevê a criação do Programa Nacional de Combate ao Câncer e de Assistência a Portadores. A medida busca ampliar a prevenção, o diagnóstico e o tratamento da doença no país. O programa será executado pelo Ministério da Saúde. Entre as prioridades estão realizar campanhas educativas, fazer exames para a detecção precoce da doença e ampliar a oferta de tratamento de alta complexidade em todas as regiões do país, com o objetivo de reduzir as desigualdades no acesso aos serviços de saúde. O texto também prevê apoio do poder público à pesquisa científica e à inovação tecnológica voltadas à prevenção, ao controle e ao tratamento do câncer. O relator do projeto, o deputado Átila Lira, do PP do Piauí, considerou a medida conveniente e oportuna.
22: Recursos nós temos leis orçamentárias pela obrigatoriedade com gasto de saúde, e com um programa como esse, eu não tenho dúvida que nós vamos ter mais recursos tendo destinado para a gente combater o tratamento e também a prevenção e dar mais estrutura aos nossos hospitais e também às nossas pesquisas, para que a gente possa ter mais vacinas, mais drogas e mais estruturas, máquinas e inovações na área do combate ao câncer.
2: A proposta que cria o Programa Nacional de Combate ao Câncer e de Assistência a Portadores já pode seguir direto para o Senado, a menos que haja recurso para votação antes pelo plenário da Câmara. Na Rádio Câmara, de Brasília, Paula Bittar.
0: Comissões.
18: Ismael, do PL de Santa Catarina, pede a criação de uma comissão especial para debater projetos em defesa das comunidades terapêuticas. Ele argumenta que o tema merece mais atenção por envolver entidades que acolhem milhares de jovens em tratamento contra a dependência química.
21: Ismael sustenta que a comissão deve aprimorar a legislação, regulamentar o funcionamento e garantir padrões de qualidade, fiscalização e financiamento das comunidades terapêuticas. Ele também defende a expansão das parcerias com sistemas públicos de saúde e de assistência social.
18: Osmar Terra, do PL do Rio Grande do Sul, condena a autorização de plantio e uso de maconha para fins medicinais no Brasil. Segundo o parlamentar, as autoridades responsáveis pela decisão usurparam a competência do Congresso para legislar em nome do povo sobre o tema.
21: Segundo Osmar Terra, a substância agrava surtos e está associada, em sua avaliação, à maioria das interdições de jovens no país, além de contribuir para o aumento de acidentes fatais no trânsito gaúcho. Ele pede ao Congresso que anule as decisões da Justiça e de órgãos reguladores sobre o tema.
0: Direitos Humanos.
18: Luiz Lima, do Novo do Rio de Janeiro, alerta para o crescimento de mais de 90% no número de moradores de rua no Brasil desde 2022, segundo dados do Cadastro Único. O deputado responsabiliza o governo federal, afirmando que a situação reflete a queda no poder de compra da população.
21: Luiz Lima questiona as explicações apresentadas pelo Ministério do Desenvolvimento e Assistência Social, Família e Combate à Fome, que aponta o desemprego entre as causas do problema, enquanto o próprio Executivo Federal afirma que a taxa de desocupação caiu.
18: Ranieri Paulino, do Republicanos da Paraíba, pede a sanção do projeto que cria a Semana Nacional da Ética e da Cidadania. Segundo o deputado, que é autor da proposta, a iniciativa busca estimular a reflexão sobre respeito e tolerância em contraposição aos discursos de ódio.
21: Ranieri Paulino afirma que o projeto aprovado pelo Congresso incentiva o diálogo em escolas, universidades e órgãos públicos na primeira semana de todo mês de maio. Ele acredita que as pautas humanitárias estão acima das diferenças partidárias e devem unir o país em torno de propostas positivas.
18: Patrusa Ananias, do PT de Minas Gerais anuncia o relançamento da Frente Parlamentar em Defesa da Soberania Nacional, orientada pelo fortalecimento do Estado Democrático, pela participação social e pela implementação de políticas públicas de inclusão.
21: Coordenador do Grupo Parlamentar, Patrus Ananias, defende que um país forte precisa de investimentos na educação e no SUS, com tributação justa e resistência a pressões políticas externas. O legislador defende ainda a União Nacional para proteger as riquezas nacionais e a dignidade dos brasileiros.
1: Consumidor.
18: Comissão rejeita a possibilidade de extinção de dinheiro em espécie. A repórter Silvia Munhato explica a questão.
4: A Comissão de Desenvolvimento Econômico da Câmara dos Deputados aprovou o projeto de lei que proíbe a extinção do papel moeda e a substituição dele por moeda digital. Foi rejeitada a proposta que buscava a extinção gradual. A relatora, a deputada Bia Kicis, do PL do Distrito Federal, diz que é importante manter o papel moeda.
8: O papel moeda ainda desempenha função relevante para milhões de brasileiros, especialmente para populações vulneráveis, para cidadãos com limitado acesso a serviços financeiros digitais e para aqueles que habitam em localidades com insuficiente estrutura tecnológica. Ademais, o dinheiro em espécie constitui importante instrumento de liberdade econômica, inclusão financeira e segurança operacional, funcionando como alternativa em situações de falhas tecnológicas, indisponibilidade de sistemas eletrônicos ou interrupções de serviços.
4: A relatora, no entanto, suprimiu o trecho que limitava o acesso do Banco Central aos dados de transações e contas particulares. Outra emenda excluiu a exigência de aprovação do Congresso Nacional, por maioria absoluta, de proposta para extinguir o papel moeda. A proposta que não permite a extinção do dinheiro em espécie ainda será analisada pelas comissões de Finanças e Tributação e de Constituição e Justiça e de Cidadania. Da Rádio Câmara de Brasília, Silvia Munhato.
1: Meio Ambiente.
21: Milton Tardo, do PT de São Paulo, coordenador da Frente Ambientalista, critica o esvaziamento do mês do meio ambiente e repudia o retrocesso na pauta ecológica e a aprovação de projetos que enfraquecem a fiscalização, a preservação e o combate ao desmatamento.
18: Milton Tardo condena a Câmara por ignorar as 35 propostas de conservação sugeridas pela Frente e pela sociedade civil e por esvaziar o debate sobre o desenvolvimento sustentável, ameaçando a biodiversidade e distanciando o Brasil das metas globais de enfrentamento da crise climática.
1: Relações Exteriores.
21: Tadeu Venere, do PT do Paraná, critica a atuação de parlamentares brasileiros nos Estados Unidos, acusando integrantes da oposição de agir contra os interesses nacionais ao discutir tarifas comerciais. Para o deputado, a postura favorece interesses estrangeiros e prejudica o Brasil.
18: Tadeu Venere acrescenta ainda que integrantes da oposição colocam interesses políticos acima dos interesses nacionais. Na visão do deputado, esse tipo de conduta enfraquece a direita e pode ter consequências políticas e jurídicas.
1: Trabalho.
21: Átila Lins, do PSD do Amazonas, apresentou projeto que cria regras para o auxílio fardamento de policiais militares, bombeiros militares e guardas municipais. O congressista esclarece que a proposta uniformiza e critérios de concessão anual do benefício para evitar disputas judiciais nas corporações.
18: Átila Lins pontua que o texto preserva a autonomia de estados, do Distrito Federal e de municípios na regulamentação das despesas. Ele acrescenta que a proposta prevê pagamento em caso de promoção, quando a mudança de função exige novos padrões, insígnias ou peças do uniforme.
1: Transportes.
21: Pompeu de Matos, do PTT do Rio Grande do Sul, defende dois projetos voltados à proteção dos ciclistas. As propostas, segundo ele, preveem a criação de espaços seguros para bicicletas nas rodovias e o planejamento de vias que garantam mais segurança para quem pedala.
18: Pompeu de Matos também propõe aumentar as penas para motoristas que atropelarem ciclistas após dirigir embriagados, participar de rachas, trafegar em alta velocidade ou fugir sem prestar socorro. Ele explica que as medidas buscam reduzir acidentes e preservar vidas.
21: Merlong Solano, do PT, comemora o início das operações de exportação em grande escala pelo porto de Luiz Correia, no litoral do Piauí. Segundo o deputado, o funcionamento do terminal encerra uma longa espera e amplia a capacidade logística do estado para o escoamento da produção.
18: Merlong Solano acredita que o porto deve reduzir os custos de exportação, além de impulsionar a geração de empregos no Piauí. O parlamentar também destaca a participação do governo estadual e da iniciativa privada na viabilização do empreendimento.
1: Economia.
21: Comissão da Câmara aprova a inclusão da Confederação Nacional do Transporte no Conselho Deliberativo do SEBRAE Nacional. Mais informações com Sofia Peçanha.
23: A Comissão de Indústria, Comércio e Serviços aprovou o projeto que inclui a Confederação Nacional do Transporte no Conselho Deliberativo do SEBRAE Nacional. Atualmente, o Conselho conta com representantes da Confederação Nacional da Agricultura, da Confederação Nacional do Comércio e da Confederação Nacional da Indústria. A medida busca incluir o setor de transportes, que, segundo o deputado Gilmar Tato, do PT de São Paulo, autor do projeto, é um elo vital entre as diversas atividades econômicas, facilitando o escoamento da produção agrícola e industrial, além de viabilizar o comércio e serviços. Apenas em março de 2025, o setor de transporte rodoviário de carga atingiu mais de 20 mil novos CNPJs cadastrados como microempreendedores individuais, sendo o setor com o maior número de pequenos negócios criados, de acordo com o levantamento realizado pelo SEBRAE, como ressalta o deputado Guilherme Uchoa, relator na comissão.
7: Além disso, a expressiva participação das microempresas nesse setor reforça a necessidade de inclusão da sua representação no Conselho.
23: O projeto busca reconhecer a importância estratégica do setor de transportes, ampliar a pluralidade de vozes no colegiado e permitir que as demandas específicas do setor sejam devidamente debatidas no âmbito da entidade. O Serviço Brasileiro de Apoio às Micro e Pequenas Empresas, mais conhecido como SEBRAE, é uma entidade privada que promove a competitividade e o desenvolvimento sustentável dos empreendimentos de micro e pequenas empresas. Agora, o projeto que inclui a Confederação Nacional do Transporte no Conselho Deliberativo do SEBRAE Nacional será analisado pela Comissão de Constituição e Justiça. Da Rádio Câmara de Brasília, Sofia Pessanha.
1: Desenvolvimento Regional.
18: Juliana Cardoso, do PT de São Paulo, condena a prestação dos serviços da Sabesp e denuncia que moradores enfrentam falta de água, ausência de coleta de esgoto e cobranças indevidas. Segundo ela, há comunidades que recebem tarifas de esgoto, mesmo sem contar com rede de coleta.
9: Juliana Cardoso cobra explicações da Sabesp, a revisão das cobranças e mais fiscalização dos serviços. A deputada também pede a ampliação do acesso ao saneamento básico, afirmando que vai continuar acompanhando a situação no estado de São Paulo.
18: Ao prestar contas de seu mandato, Ricardo Maia, do MDB da Bahia, declara que viabilizou a inauguração de uma unidade de pronto atendimento em Ribeira de Pombal e a entrega de veículos para o município de Tucano.
9: Ricardo Maia também ressalta que participou de obras de pavimentação, reformas de escolas e unidades básicas de saúde nos municípios de Heliópolis e Fátima. Ele afirma que os investimentos vão ampliar a infraestrutura e melhorar o atendimento público na região.
18: Ao fazer um balanço das entregas do governo federal em Salvador, Lídice da Mata, do PSB da Bahia, destaca avanços nas áreas de mobilidade e cultura. Entre as ações, a deputada cita o início da operação assistida do VLT e a reinauguração do Teatro Castro Alves.
9: De acordo com Lídice da Mata, os investimentos em infraestrutura e transporte público contribuem para a revitalização urbana da capital baiana. A parlamentar menciona ainda a implantação de uma pista de skate de padrão internacional no subúrbio ferroviário de Salvador.
1: Agricultura.
18: Daniel Almeida, do PCdoB, registra o primeiro festival gastronômico do Aipim, em Entre Rios, na Bahia. Ele acredita que o evento fortalece a agricultura familiar, valoriza as comunidades quilombolas e incentiva a produção derivada da mandioca.
9: Daniel Almeida também celebra a edição de número 73 da Festa dos Vaqueiros do município de Curaçá. Na opinião do deputado, a tradição, além de movimentar a economia local, contribui para preservar a cultura nordestina.
1: Cultura.
18: Daniel Trizeciak, do PSDB, comemora a reabertura, depois de 16 anos de espera, do Teatro 7 de Abril, em Pelotas, no Rio Grande do Sul. O congressista lembra que o espaço, de 192 anos, é o quarto mais antigo do Brasil e foi tombado pelo Instituto do Patrimônio Histórico e Artístico Nacional.
9: Daniel Trizeciak critica a demora na entrega do Teatro 7 de Abril à população, mas afirma que a casa será fundamental para fomentar a cultura local, valorizar o passado e impulsionar novos investimentos em Pelotas, sua terra natal, que completa 214 anos neste 7 de julho e em todo o estado.
18: Termina agora o Jornal Câmara dos Deputados, produzido pela Rádio Câmara, com trabalhos técnicos de Everson Urani e apresentação de José Carlos Andrade e Márcio Aquilissardi. Uma boa noite para você.
9: Ótima noite para você. A Voz do Brasil volta amanhã.
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Love aqui no Baú da Mix. E olha só essa, o Adam Levine escreveu This Love no mesmo período em que estava vivendo o fim de um relacionamento. Ou seja, enquanto muita gente manda textão, fica na fossa, lamenta, chora, ele foi lá, escreveu um hit que tocou o planeta inteiro e ainda levou um Grammy. Tem gente que supera, tem gente que faz história. 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O baú segue com Seal.

lugar específico, ela representa aquela lembrança ou aquele refúgio que só faz sentido para você. Talvez seja exatamente por isso que, mesmo depois de 20 anos do lançamento, ela continua emocionando muita gente.

0: hashtag KitMix pro nosso WhatsApp 11983408000. O baú segue por aqui nessa noite de terça-feira, agora com uma nacional. Paralamas do Sucesso.
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0: Renan de Jesus, final do fone 3830. Aí, Renan, parabéns! Aguarde que a equipe da Mix vai entrar em contato com você, tá bom? Acabou aqui, ó.
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0: Sem novidade de música e essa é lançamento. A Beyoncé lançou um novo single de surpresa pra alegria dos fãs da cantora. A nova música da Beyoncé se chama Morning Dew e a ideia é que essa faixa seja uma comemoração aos 20 anos de lançamento do álbum B-Day. Esse novo som da Beyoncé foi gravado originalmente em 2013 e agora chega com uma celebração assim do disco da cantora. A música Morning Dew foi produzida pela Beyoncé em parceria com o cantor Pharrell Williams. Vale lembrar que os fãs da cantora estão esperando pelo início da nova fase da cantora com o lançamento do disco Act 3, terceiro ato, para completar a trilogia de álbuns que começou no ano de 2022. Quer ouvir a nova música da Beyoncé? Vai lá então, radiomixfm.com.br.
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0: Mix 116, excelente fim de noite pra você de terça-feira. Tamo de volta aqui na Mix, agora um pouquinho mais relaxado, porque tá começando o Mix Acústico, aquela programação da Mix pra você relaxar no seu fim de noite, depois de um dia de muito trabalho, muito estudo, trânsito e tudo mais, nada melhor que ficar relax, né? Vamos lá, Mix Acústico tá no ar com DJ Snake e Justin Bieber.
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1: Mix 1126, Sheryl Crow, All I Wanna Do, fechando aqui o Mix Acústico dessa noite de terça-feira. Mas amanhã, cedinho, tem mais uma edição pra você aqui na Mix.
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0: Sheeran, I Don't Care, foi a última de hoje do No Break. Amanhã tem mais.
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4: E a gente sabe que a música pop tem grandes vozes. Uma delas, com certeza, é a voz da Adele. Você sabia que a cantora foi descoberta em 2006 através da antiga rede social MySpace? Adele lançou seu primeiro álbum em 2008, mas o CD que estourou nas paradas musicais foi o 21. O disco conta com o hit Rolling the Deep e que fez a Adele conquistar as paradas musicais do mundo todo. Só pra você ter uma ideia do sucesso da Adele, a cantora aparece mais de 10 vezes no Guinness Book, que é conhecido como o Livro dos Recordes. Vamos relembrar então o primeiro sucesso da Adele, Rolling the Deep. Não resta nenhuma dúvida de que a Adele é mesmo uma das maiores vozes da música pop.
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3: E uma das maiores bandas da atualidade, sem dúvida, é o Maroon 5. A banda foi formada em 1999 em Los Angeles, nos Estados Unidos. Mas foi só a partir de 2002 que os caras começaram a se destacar com o lançamento do CD Songs About Jane, que significa algo como músicas sobre a Jane. Agora, você sabe quem é a Jane? Pois é, a Jane é uma ex-namorada do vocalista do Maroon 5, o Adam Levine. A mulher se tornou a musa inspiradora desse CD. O álbum Songs About Jane vendeu mais de 11 milhões de cópias e trouxe hits como She Will Be Loved, Sunday Morning,

0: uma das maiores bandas da música pop.
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2: E não dá pra negar que Bruno Mars é uma das maiores vozes da música pop da atualidade. O cantor, que na verdade se chama Peter Hernandez, é nascido e criado no Havaí. Então, desde pequenininho, o Bruno Mars se apresentava em concursos regionais, cantando ou imitando as performances de Elvis Presley e também do Michael Jackson. Mas foi em 2010 que a carreira do Bruno Mars começou realmente a brilhar de fato, com o lançamento do poderoso single Just the Way You Are. Vamos relembrar então esse som que fez o mundo se render ao talento de Bruno Mars. 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

0: Já acumula, inclusive, 11 estatuetas do Grammy Awards. É ou não é um dos maiores nomes da música pop?
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2: Dr. Diego, sou paciente do senhor, realizei o exame de colonoscopia e meu sangramento provém das hemorroidas. Tenho muita dor quando fico sentada. Como devo proceder o tratamento, remédio ou cirurgia?
3: As hemorroidas são manifestações de duas doenças, as doenças vasculares, mas a doença também da fragilidade do canal anal, da musculatura mesmo. 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
3: Doutora Flávia, estou insatisfeito com meu sorriso, não gosto da cor e nem do formato dos meus dentes. 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
5: Doutor Diego, tem uma dor atrás e às vezes sai sangue. Isso pode ser hemorroidas?
6: Nem sempre. As doenças orificiais, como são chamados esse grupo de doenças, podem se manifestar por meio de hemorroidas. Contudo, essa hemorroida pode ter uma trombose, pode ser uma fissura anal, pode ser outras doenças ali perianais que não estão relacionadas com o intestino, enfim. Se você tem dúvidas sobre as doenças orificiais e quer saber mais, quer fazer o seu diagnóstico, me procure para que eu possa te orientar e fazer o melhor exame para responder a sua dúvida e tratar a sua doença. 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
5: Doutor Diego, fui ao médico, falei que tinha sangue nas fezes e ele disse que é hemorroida. Fiz o sangue oculto por minha conta e deu negativo. O que devo fazer?
6: Vamos lá, vamos organizar esse raciocínio. Nem todo sangramento com as fezes são hemorroidas. Sangramentos podem vir de dentro do intestino. Então nós devemos investigar e geralmente é indicada a colonoscopia para um melhor rastreio e afastar outras doenças. E o sangue oculto, ele não confirma e nem exclui nenhum tipo de doença. Ele pode vir negativo, pois naquele momento não tinha sangramento. Mas se você viu sangue entre as fezes, isso já é um sinal que merece mais atenção. 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

0: Vamos começar.
1: Bom dia, fala Rádio Mix, aqui é o ouvinte Lucas da Ilha de Itaparica. Eu gostaria de pedir uma música de Nelly, Justin Dream, muito agradecido.
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1: 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Gostaria que vocês tocassem pra mim Don't Stop Dancing do Creed. 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
3: Dr. Cássio, a abdominoplastia é indicada só para quem já teve filho?
4: Não, a abdominoplastia não é exclusiva para quem já teve filhos. Na verdade, ela é indicada para pessoas que apresentam flacidez, excesso de pele e afastamento da musculatura abdominal, que pode acontecer depois de um grande emagrecimento, oscilações de peso e até por características individuais. O mais importante de tudo é a indicação correta, baseada numa avaliação individual, respeitando o momento e os objetivos de cada paciente. Para cicatrizes mínimas, a gente tem procedimentos como o Mila, onde a gente consegue fazer um tratamento da musculatura sem a abertura, sem a cicatriz, sem a incisão, e para casos leves a gente também pode associar tecnologia de retração de pele. 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
1: 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Aqui é Leandro de Curitiba. Gostaria de ouvir Linkin Park, Somewhere I Belong. 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
1: Bom dia, Rádio Mix. Aqui é Gleibson de Juiz de Fora, Minas Gerais. Toca uma do Michael Jackson pra gente aí.
0: Um salve pra Juiz de Fora, em Minas

0: semana, né?
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5: Continuam abertas as inscrições para os cursos gratuitos da Carreta da Gastronomia em Guaranésia. As aulas serão realizadas de 13 a 29 de julho. As vagas são limitadas e as inscrições podem ser feitas na Sala Mineira do Empreendedor ou na CIGUA.
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6: Doutora, eu amo meu marido, mas não sinto mais desejo. O que pode estar acontecendo?
7: Muitas mulheres chegam no consultório com essa queixa. Muitas vezes, o problema está no corpo e na mente sobrecarregadas. Além disso, alterações hormonais, cansaço, estresse, ansiedade, baixa autoestima e até noites mal dormidas podem afetar e muito a libido feminina. E isso é mais comum do que parece. O mais importante é entender que desejo não é frescura e nem falta de amor. Tem causa, investigação e tratamento. 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
5: Doutor Diego, fui ao médico, falei que tinha sangue nas fezes e ele disse que é hemorroida. Fiz o sangue oculto por minha conta e deu negativo. O que devo fazer?
6: Vamos lá, vamos organizar esse raciocínio. Nem todo sangramento com as fezes são hemorroidas. Sangramentos podem vir de dentro do intestino. Então nós devemos investigar e geralmente é indicada a colonoscopia para um melhor rastreio e afastar outras doenças. E o sangue oculto, ele não confirma e nem exclui nenhum tipo de doença. Ele pode vir negativo, pois naquele momento não tinha sangramento. Mas se você viu sangue entre as fezes, isso já é um sinal que merece mais atenção. Se você tem dúvidas ou quer tirar a resposta para aquilo que tanto te incomoda, eu vou deixar o meu contato, @Dr. Diego Caldeira pelo Instagram ou 019-9452-0361.
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4: Mix são 10:01, bom dia, tá começando mais uma edição do Super Mix mês de julho com caixa de som da Aiva. 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
3: O primeiro semestre de 2026 registrou o menor nível global de emissões por incêndios florestais desde 2003, segundo o Observatório Europeu. Apesar do recorde positivo, especialistas alertam que o avanço do El Niño pode aumentar o risco de queimadas e emissões nos próximos meses.
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4: Doutor Valdir, meu sonho é fazer implantes e voltar a sorrir, mas tenho muito medo.
5: A maioria dos pacientes chegam até a clínica com esse medo. Isso é normal. 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Você faz os exames radiográficos aqui mesmo na clínica. Trabalhamos com tecnologias avançadas para que tudo seja previsível. 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

0: mais, são 11h24.
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5: Doutora, estou tomando Monjaro, mas sem os resultados que esperava. Está certo isso?
6: Muita gente acha que o Monjaro vai agir sozinho, mas o resultado depende de vários fatores: alimentação, sono, massa muscular, hormônios, estresse e até rotina influenciam diretamente no emagrecimento. Além disso, cada corpo responde de uma forma e algumas pessoas precisam de tratamentos adicionais. O mais importante é entender que emagrecimento saudável não acontece da noite para o dia. O acompanhamento médico ajuda justamente a identificar o que pode estar impedindo melhores resultados. Para maiores informações, me siga nas redes sociais, @ginecologistadoutorameire ou pelo WhatsApp 98701-4527.
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16: Doutor Samuel, todo mundo deveria fazer um check-up anual?
17: Olha, a resposta direta para sua pergunta é que não. Não é preciso fazer um check-up anual e a medicina não tem uma resposta para qual é a frequência ideal de fazer um check-up. O ideal é o paciente olhar para si e entender se ele tem alguma dúvida em relação à sua saúde, algum sintoma novo, algum antecedente na sua família que possa deixar ele preocupado e aí sim procurar um médico para entender se vale a pena fazer um acompanhamento com maior ou menor frequência.
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2: Atenção, pacientes de Guaranésia. 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
2: Dr. Cássio, a nova tecnologia Ignite Quanto RF que você usa substitui uma cirurgia?
3: O Ignite RF não substitui a cirurgia, na verdade ele complementa e potencializa os resultados. Ele é uma tecnologia moderna de radiofrequência que atua nas camadas mais profundas da pele, promovendo retração e estimulando a produção de colágeno. Na prática, o que isso significa? Uma pele mais firme, com mais qualidade e mais aderida ao contorno corporal que a gente acabou de alcançar com a cirurgia plástica. Inclusive, ele pode ser utilizado de uma forma isolada em casos mais leves, casos de flacidez mais leve, ou também associado à cirurgia de lipo ou de abdominoplastia, para melhorar ainda mais o acabamento e a durabilidade desse resultado. Na verdade, é uma tecnologia que traz mais refinamento, traz mais naturalidade e mais qualidade para o resultado final. Para você ter mais informações sobre o Ignite RF e essa nova tecnologia de retração de pele, me acompanha lá no Instagram, @doutor.cassiovilhena.
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6: 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Muitas vezes é necessário usar sprays nasais específicos, lavagem nasal adequada, medicações via oral, além de controlar fatores ambientais. 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

0: Meio-dia e 29.
1: 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Recordes de público, alta média de gols, 7 times que avançaram aos mata-matas pela primeira vez, 72 partidas só na fase de grupos. A primeira Copa do Mundo com 48 seleções entregou bons argumentos para quem defende um mundial assim, com mais seleções. Tem gente que defende 64 seleções para a próxima Copa em 2030. Desde o ano passado, a Conmebol tem defendido a ampliação do mundial como a justificativa de tornar ainda mais inclusiva a competição que irá celebrar os 100 anos da Copa. 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
3: Dr. Diego, sou paciente do senhor, realizei o exame de colonoscopia e meu sangramento provém das hemorroidas. Tenho muita dor quando fico sentada. Como devo proceder o tratamento? Remédio ou cirurgia?
4: As hemorroidas são manifestações de duas doenças, as doenças vasculares, mas a doença também da fragilidade do canal anal, da musculatura mesmo. Então, nem sempre só o remédio ou só a cirurgia vai ser suficiente para tratar as hemorroidas definitivamente. Hoje, nós já temos terapias avançadas para realizar esse tratamento, seja ela por laser, pela aplicação de Botox e pela equipe multiprofissional, com o segmento com a fisioterapeuta pélvica, nutricionista e a minha enfermeira que vai dar toda a assessoria e tirar as dúvidas. 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

0: grupos. A primeira Copa do Mundo com 48 seleções entregou bons argumentos para quem defende um mundial assim, com mais seleções. Tem gente que defende 64 seleções para a próxima Copa em 2030. Desde o ano passado, a Conmebol tem defendido a ampliação do mundial como a justificativa de tornar ainda mais inclusiva a competição que irá celebrar os 100 anos da Copa.
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3: Mix 1:39.
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5: Atenção, motoristas de Minas, o Detran divulgou o calendário de fiscalização do CRLV 2026. A exigência começa em 1º de setembro para placas 1, 2 e 3. Circular sem o licenciamento gera multas de R$293,47, 7 pontos na CNH e remoção do veículo.
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7: Doutora, eu amo meu marido, mas não sinto mais desejo. O que pode estar acontecendo?
8: Muitas mulheres chegam no consultório com essa queixa. Muitas vezes, o problema está no corpo e na mente sobrecarregadas. Além disso, alterações hormonais, cansaço, estresse, ansiedade, baixa autoestima e até noites mal dormidas podem afetar e muito a libido feminina. E isso é mais comum do que parece. O mais importante é entender que desejo não é frescura e nem falta de amor. Tem causa, investigação e tratamento. Para maiores informações, me siga nas redes sociais, arroba ginecologista doutora Meire ou pelo WhatsApp 987014527.
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0: aqui é Simone e eu quero pedir a música do Backstreet Boys, Everybody.
1: Fala galera da Mix, que é Valdir, toca uma música aí do Coldplay.

0: Caldeira.
1: Doutor Diego, tem uma dor atrás e às vezes sai sangue. Isso pode ser hemorroidas?
2: Nem sempre. As doenças orificiais, como são chamados esse grupo de doenças, podem se manifestar por meio de hemorroidas. Contudo, essa hemorroida pode ter uma trombose, pode ser uma fissura anal, pode ser outras doenças ali perianais que não estão relacionadas com o intestino, enfim. Se você tem dúvidas sobre as doenças orificiais e quer saber mais, quer fazer o seu diagnóstico, me procure para que eu possa te orientar e fazer o melhor exame para responder a sua dúvida e tratar a sua doença. Para isso, pode me procurar pelo meu Instagram, @DrDiegoCaldeira.
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8: Doutor Samuel, todo mundo deveria fazer um check-up anual?
9: Olha, a resposta direta para sua pergunta é que não. Não é preciso fazer um check-up anual e a medicina não tem uma resposta para qual é a frequência ideal de fazer um check-up. O ideal é o paciente olhar para si e entender se ele tem alguma dúvida em relação à sua saúde, algum sintoma novo, algum antecedente na sua família que possa deixar ele preocupado, e aí sim procurar um médico para entender se vale a pena fazer um acompanhamento com maior ou menor frequência.
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0: Mix, agora 12h27 é o Linkin Park in the End.
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5: Dr. Cássio, a abdominoplastia é indicada só para quem já teve filho?
6: Não, a abdominoplastia não é exclusiva para quem já teve filhos. Na verdade, ela é indicada para pessoas que apresentam flacidez, excesso de pele e afastamento da musculatura abdominal, que pode acontecer depois de um grande emagrecimento, oscilações de peso e até por características individuais. O mais importante de tudo é a indicação correta, baseada numa avaliação individual, respeitando o momento e os objetivos de cada paciente. Para cicatrizes mínimas, a gente tem procedimentos como o Mila, onde a gente consegue fazer um tratamento da musculatura sem a abertura, sem a cicatriz, sem a incisão, e para casos leves a gente também pode associar tecnologia de retração de pele. O importante é que, quando bem indicada, a abdominoplastia, ela melhora o contorno corporal, a firmeza da pele e traz mais harmonia pro corpo. Para mais informações, me acompanha lá no Instagram @doutor.cassiovilhena.
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0: Mix agora 12h58, Maroon 5 Animals. Já já a gente confere músicas aqui na Mix. É, e o Super Mix com 40 minutos de música direto.
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4: Conceição de Ibitipoca, distrito de Lima Duarte, em Minas Gerais, vai representar o Brasil na disputa da ONU pelo título de uma das melhores vilas turísticas do mundo. O reconhecimento valoriza destinos que unem turismo, preservação ambiental, cultura local e desenvolvimento sustentável.
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4: Dr. Diego, sou paciente do senhor, realizei o exame de colonoscopia e meu sangramento provém das hemorroidas. Tenho muita dor quando fico sentada. Como devo proceder o tratamento? Remédio ou cirurgia?
5: As hemorroidas são manifestações de duas doenças. As doenças vasculares, mas a doença também da fragilidade do canal anal, da musculatura mesmo. Então, nem sempre só o remédio ou só a cirurgia vai ser suficiente para tratar as hemorroidas definitivamente. Hoje, nós já temos terapias avançadas para realizar esse tratamento, seja ela por laser, pela aplicação de Botox e pela equipe multiprofissional, com o segmento com a fisioterapeuta pélvica, nutricionista e a minha enfermeira que vai dar toda a assessoria e tirar as dúvidas. Se você tem alguma dúvida ou quer tratar sua hemorroida de um modo completo, multidisciplinar, eu estou à disposição. 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

0: melhor mix do Brasil e começa mais uma edição.
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0: Mix agora 3 e 4, tá no ar mais uma edição do Super Mix e a partir de agora são 40 minutos de música direto, sem nenhum intervalo.
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1: Mix agora 3:28, tá aí o DJ Snake com Justin Bieber, Let Me Love You. E a gente continua com o Super Mix e 40 minutos de música direto sem intervalo.
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1: Mix agora 3h43, é o Oasis, Don't Go Away, pra gente fechar mais uma edição do Super Mix. Você ouviu 40 minutos de música direto sem nenhum intervalo.
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2: 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Mix, recordes de público, alta média de gols, 7 times que avançaram aos mata-matas pela primeira vez, 72 partidas só na fase de grupos. A primeira Copa do Mundo com 48 seleções entregou bons argumentos para quem defende um mundial assim, com mais seleções. Tem gente que defende 64 seleções para a próxima Copa em 2030. Desde o ano passado, a Conmebol tem defendido a ampliação do mundial como a justificativa de tornar ainda mais inclusiva a competição que irá celebrar os 100 anos da Copa. 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
4: Doutor Cássio, a cirurgia plástica é segura?
5: Sim, a cirurgia plástica é segura quando realizada por um cirurgião plástico especialista, qualificado, em um ambiente hospitalar preparado e adequado, com uma equipe já habituada e já acostumada a fazer esse tipo de procedimento. Tudo começa com uma avaliação criteriosa, exames completos e um planejamento individualizado, respeitando os limites e as características de cada paciente. A cirurgia plástica evoluiu muito, com técnicas mais modernas, protocolos que aumentam ainda mais a segurança e a qualidade dos resultados. E a prioridade sempre vai ser a saúde, seguida de um resultado natural, bonito e harmônico. Para mais informações, me acompanhe no Instagram, @doutor.cassiovilhena.
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1: Doutora Raquel, todo mundo que tem colesterol alto precisa tomar remédio?
2: O colesterol é o seguinte: quanto menor, melhor. O paciente que tem o colesterol alto e fica com esse colesterol alto acumulado durante toda a vida, ele pode ter o risco de ter infarto, AVC e outras complicações graves. Então, o tratamento do colesterol, ele é necessário e deve acontecer com medicações quando os níveis forem elevados para evitar esse tipo de complicação.
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0: Mix agora 3h58, tá aí o som do Imagine Dragons Demons. Já já a gente confere mais músicas aqui na Mix com as três músicas mais pedidas da história da Mix.
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2: Doutor Diego, fui ao médico, falei que tinha sangue nas fezes e ele disse que é hemorroida. Fiz o sangue oculto por minha conta e deu negativo. O que devo fazer?
3: Vamos lá, vamos organizar esse raciocínio. Nem todo sangramento com as fezes são hemorroidas. Sangramentos podem vir de dentro do intestino. Então nós devemos investigar. E geralmente é indicada a colonoscopia para um melhor rastreio e afastar outras doenças. E o sangue oculto, ele não confirma e nem exclui nenhum tipo de doença. Ele pode vir negativo, pois naquele momento não tinha sangramento. Mas se você viu sangue entre as fezes, isso já é um sinal que merece mais atenção. Se você tem dúvidas ou quer tirar a resposta para aquilo que tanto te incomoda, eu vou deixar o meu contato, @DrDiegoCaldeira pelo Instagram ou 019-99452-0361.
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2: Recordes de público, alta média de gols, 7 times que avançaram aos mata-matas pela primeira vez, 72 partidas só na fase de grupos. A primeira Copa do Mundo com 48 seleções entregou bons argumentos para quem defende um mundial assim, com mais seleções. Tem gente que defende 64 seleções para a próxima Copa em 2030. Desde o

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1: Doutora, comprei o Monjaro sem receita, e agora?
2: A primeira orientação é: não comece a usar por conta própria. Apesar de estar muito popularizado, o Monjaro é um medicamento que exige acompanhamento médico. Ele pode causar efeitos colaterais e existem contraindicações e riscos. Além disso, muitas mulheres têm questões hormonais, metabólicas ou emocionais relacionadas ao ganho de peso que também precisam ser tratadas. O tratamento certo começa entendendo o que realmente está acontecendo no seu corpo. Para maiores informações, me siga nas redes sociais @ginecologistadoutorameire ou pelo WhatsApp 987014527.
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3: Mix 4:36.
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5: A Prefeitura de Guaranésia abriu licitações para recapeamento de três ruas da cidade: Alfredo de Carvalho, Ângelo Panissa e Jorge Miguel Dual. A obra vai melhorar as condições de tráfego e reforçar a infraestrutura urbana do município.
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6: Doutor Valdir, meu sonho é fazer implantes e voltar a sorrir, mas tenho muito medo.
7: A maioria dos pacientes chegam até a clínica com esse medo, isso é normal, mas saiba que aqui as cirurgias são planejadas. Você faz os exames radiográficos aqui mesmo na clínica. Trabalhamos com tecnologias avançadas para que tudo seja previsível. Depois da cirurgia, os pacientes se sentem surpreendidos ao perceber que o implante é bem mais tranquilo do que se imaginava. O medo não precisa impedir você de voltar a sorrir e recuperar sua qualidade de vida.
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0: volta, a gente vai curtir mais músicas, as músicas mais pedidas da programação da Mix, dentro do Top Mix.
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6: Doutora, estou tomando Monjaro, mas sem os resultados que esperava. Está certo isso?
7: Muita gente acha que o Monjaro vai agir sozinho, mas o resultado depende de vários fatores. Alimentação, sono, massa muscular, hormônios, estresse e até rotina influenciam diretamente no emagrecimento. Além disso, cada corpo responde de uma forma e algumas pessoas precisam de tratamentos adicionais. O mais importante é entender que emagrecimento saudável não acontece da noite para o dia. O acompanhamento médico ajuda justamente a identificar o que pode estar impedindo melhores resultados. Para maiores informações, me siga nas redes sociais @ginecologistadoutorameire ou pelo WhatsApp 987014527.
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0: Mix agora 5:07. Boa tarde pra você. Quarta-feira, 8 de julho. A gente começa mais uma edição do Top Mix com as mais curtidas por você no 11 983 408 mil. Quer pedir a sua música? Manda pra gente aqui no WhatsApp da Mix. A gente começa com a quarta posição de hoje, que é o som da Taylor Swift, The

0: terceira posição do Top Mix de hoje, Detonautas Rádio Love Nacional. Agora a gente vai pro ano de 2004 pra gente conferir mais uma música que foi muito pedida aqui na programação da Mix.
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0: Green Day Holiday.

0: Mix agora 5h25, é a Lo Liang Messi fechando essa edição do Top Mix na primeira posição de hoje, que vai ficando por aqui. 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
0: News. Bom, e foi divulgada a primeira prévia do documentário Don't Look Back in Anger. A produção que traz o nome de um sucesso da banda Oasis promete mostrar vários registros inéditos dos irmãos Liam e Noel Gallagher. Além, é claro, dos bastidores da volta do Oasis para os palcos, depois de uma pausa de 16 anos. O longa

0: próximas músicas do Wonderwall. O documentário da banda deve ser exibido nos cinemas no dia 11 de setembro, mas no Brasil a produção ainda não tem data de estreia confirmada. 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
4: A gripe costuma causar febre alta, dores no corpo e prostração. O resfriado geralmente é mais leve, com coriza e congestão nasal. Já a rinite provoca espirros, coceira, sintomas relacionados à alergia. Na sinusite, o quadro é mais intenso, costuma trazer secreção mais persistente, sensação de pressão na face e sintomas que duram mais tempo. Uma avaliação médica ajuda a diferenciar a situação. 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
2: Ô, gente, hoje eu vou começar o programa não com o Caco Grandino, apresentador do Mix Tudo. Eu vou começar o programa perguntando pro baixista do NX Zero sobre artistas novos que ele curte bastante. Olá, Caco Grandino, seja muito bem-vindo a Mix.
3: Muito obrigado, Giza. É um prazer estar aqui com você. Olha, a Rádio Mix realmente é a rádio que eu mais escuto. Tô muito feliz de estar aqui com você hoje.
2: Você viu que na Mix a gente toca artistas novos?
3: Eu vi, é muito legal.
2: Inclusive, daqui a pouquinho a gente vai tocar um monte de música aqui.
3: Oba.
2: Agora, Caco Grandino, baixista do NX Zero.
3: Sim.
2: Você, quanto músico, a gente sabe que a tua carreira começou muito antes de você estourar com os meninos do NX Zero.
4: Não entrega a idade.
2: Você teve que estudar muito pra tocar aquele baixo do jeito que você toca, né?
3: É, foi um esforço ali na vida, né? E uma dedicação, um foco.
2: E agora me fala, o que que fez você querer de vez mesmo ser baixista do NX Zero?
3: Olha...
2: Sei lá, que te inspirou, falando, não, eu quero tocar baixo.
3: Cara, eu acho que o que me inspirou foi a minha própria família, sabia?
2: É?
3: Meus pais tocavam, meus irmãos tocavam, meu irmão mais velho tocava baixo.
2: Tem história familiar nisso aí.
3: Tem história familiar aqui, entendeu?
2: Memória afetiva.
3: Tem memória afetiva. E lógico, né, os grandes clássicos. Ouvi muito Metallica, ouvi muito Red Hot Chili Peppers.
2: Não, calma que eu quero mais perguntas.
3: Quer
2: essa
3: mais
2: abertura
3: perguntas?
2: Hoje aqui, ó, rapidão,
3: então,
2: hein?
3: Então anda,
2: eu
3: vai.
2: Eu quero saber o seguinte, como a música transformou a sua vida?
3: Porra. Que?
2: É, rapaz.
3: Que?
2: Até mesmo antes do sucesso, vai.
3: Olha, eu acho que eu deixei de aproveitar algumas oportunidades na minha infância de sair com os amiguinhos, fazer algumas viagens, porque eu queria ficar enfiado dentro do quarto tocando um instrumento. Era muito louco, as
2: é
3: pessoas
2: um sentimento
3: falam.
2: Bom,
3: eu
2: né?
3: acho que ele descobriu uma outra coisa e tá dando desculpa que tá tocando instrumento, tá tocando outra coisa. Mas era um instrumento, realmente. Era o baixo.
2: Era o baixo.
3: Eu tava tocando ali. Eu preferia ficar eu e o baixo e eu, né? Porque alguma coisa me dizia ali no fundo, falei, ó. Se esforça, estuda, pratica, se dedica, porque isso aqui vai ser seu sustento no futuro. Alguma coisa na minha
2: batia
3: cabeça
2: ali,
3: me dizia,
2: né?
3: Batia,
2: só
3: com
2: que,
3: certeza.
2: Olha que coisa doida. A música, ela tem um poder, assim, gigante na nossa vida, né? Tanto é que todos os dias a gente escuta música, muita
3: sempre.
2: Gente, né? É difícil.
3: Trilha sonora da vida.
2: Exato. É difícil um dia você passar sem escutar qualquer som. Seja você escolhendo esse som ou assim de tabela. Então, hoje, gente, vamos falar de música e o que ela representa na nossa vida. Porque assim, eu vou mudar a pauta do programa.
3: Já mudou, já?
2: Posso mudar a pauta
3: já
2: do programa?
3: Já começou a mudar a pauta,
2: deixa
3: cara.
2: Deixa eu mudar a pauta, a gente vai pra outro lugar, posso?
3: Pode.
2: Deixa eu mudar a pauta. Então,
3: então
2: o negócio
3: vai.
2: É o seguinte, na verdade a gente vai falar de música, só que hoje, mais do que artistas novos, que é o que a gente ia falar aqui no programa, vamos falar da música na vida de cada um.
3: Vamos.
2: O que, que a música já transformou? Sabe por quê? Por exemplo, eu sempre fui uma pessoa muito ansiosa e por conta da minha ansiedade, lá atrás, quando eu era jovem ainda, eu aprendi sozinha a tocar violão, pra mim é terapêutico. Não é terapia, mas é terapêutico. E eu acho que tem muitos ouvintes agora, Caco, no carro, no youtube.com/mixtudofm, é Mixtudo na Mix, no caso, ouvindo o programa, assistindo a gente pensando, caramba, é verdade, né? Como é bom a gente aprender a tocar, ter contato com a música. Então hoje a gente vai falar do contato com a música. Seu nível de 0 a 10 de contato com a música, isso vale pra instrumento, vale pra ouvir todos os dias, vale pra ouvir novos artistas. Qual é o teu contato real hoje com a música e com os instrumentos musicais?
3: É isso, então você vai fazer o seguinte, você já vai entrar aí no Instagram, então ó, não tá dirigindo, né? Tem que avisar,
2: não tá dirigindo,
3: né,
2: gente? Pelo amor de Deus, você
3: pelo
2: toca
3: amor
2: coisa?
3: De Deus.
2: Cuidado, hein?
3: Ó, então você tá aí de bobeira, pega o celular, entra no Instagram, já digita @mix, tudo na Mix. Digitou, apareceu aí, beleza. Agora você vai apertar o botão de seguir.
2: Seguiu? Segue a gente, cara.
3: Olha aí que maravilha. Agora você vai mandar um áudio contando exatamente isso que a Giza acabou de falar.
2: É isso.
3: E aí, qual que é o teu nível de envolvimento com a música de 0 a 10? Não precisa nem ser de 0 a 10. Se você gosta de cantar no chuveiro também, já é uma conexão.
2: É, porque
3: sacou?
2: Assim, todo mundo, ó, você já viu aquela frase, quem canta os seus males espanta? Então tem uma parada assim, né?
3: Tem, claro.
2: Cara, toda vez que a gente tá estressado, pode reparar, coloca na Mix, você vai ficar bem.
3: Dá uma relaxada.
2: Coloca uma playlist, você vai ficar bem. Pega um pandeiro, tenta tocar, você vai ficar bem.
3: Vai ficar.
2: Pega um violão, mexe nele. Então, tem muita gente aqui que já teve contato com a música e não tem mais. Tem muita gente que tá tendo agora. Então, eu quero essas pessoas no programa hoje. E pra você que só é um bom ouvinte, manda também qual é a sua relação com a música hoje. Sabe o que você mais tá ouvindo? Então, vamos falar de música hoje e a importância dela na nossa vida, na nossa saúde mental, na nossa profissão e em tudo que envolve um acorde. Ah, vai ser demais. @mixtudonamix, manda o áudio que eu quero saber qual instrumento você toca, se você já tocou, a importância da música pra você. E aproveita pra seguir a gente no youtube.com/mixtudramix.
3: É isso aí, chega junto com a gente no nosso YouTube, a gente tá com 1.410 inscritos ainda, é
2: vamos
3: pouco.
2: Vamos bater mais, cadê minhas
3: esse canal merece mais, esse programa merece mais. Então, ó, eu tô aqui na frente, inclusive colou com a gente no nosso canal, enquanto toca a música, enquanto tá no intervalo, a resenha continua. Então, cola com a gente aqui pra trocar ideia, né,
2: Gi? Exatamente, eu quero vocês aqui. E o nosso canal é novinho, então por isso eu estou chamando os nossos queridos ouvintes de graminhas. Se você é um ouvinte do Mixudo, gosta de mim, gosta do Caco, gosta das nossas resenhas, venha ser uma graminha nossa. Vai lá no youtube.com/mixudonamix. Falando de música, o programa de hoje vai ser sensacional, que a gente vai conhecer músicos do Brasil inteiro. Inclusive, você aí, ó, que é músico independente, bora contar tua história agora. É o teu momento de divulgar teu trabalho. @mixudonamix, manda áudio ou no meu no giza.com. Porque hoje, Caco, hoje a música, de verdade, ela vai ser, assim, um abraço quentinho pra gente.
3: Aliás, eu tenho uma ideia. Você me permite que...
2: Claro!
3: É o seguinte, você vai mandar o seu áudio no @mixudonamix, pode mandar no giza.com também. Mas, se você, dentro dessa gama de possibilidades da música, você gosta de cantar, faz o seguinte, manda prova o seu talento, manda um áudio cantando pra gente, e a gente faz uma avaliação. Inclusive, teremos profissionais da música logo mais aqui, hein?
2: Não, é, rapaz, é o The Voice Mix. Chega aí, cara, chega aí. Junto. Quero os talentos desse Brasil, quero você participando do programa, e vamos de música boa, porque hoje, Caco, a música será em forma de abraço, o abraço será em forma de música, então vem com a gente.
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1: Caco, é hora da verdade.
0: Qual verdade,
1: Quais
0: Kiri?
1: Instrumentos você toca? Fala a verdade.
0: Fala
1: não,
0: a
1: não
0: verdade,
1: faz a média,
0: verdade,
1: não.
0: Verdadeira?
1: Vai baixo, a gente já sabe que é o. Esquece o baixo. O baixo já é você. Você é o baixo.
0: Tá.
1: Outros instrumentos que o Caco Grandino arranha.
0: Arranha?
1: Ou toca?
0: Cara, eu toco um pouquinho de pandeiro. Na época do colégio eu não sabia se eu ia ser roqueiro ou ia ser pagodeiro. Tinha uma galera do pagode, tinha uma galera do rock. Eu fui pro rock. Mas não deixei de comprar o pandeiro e aprender um pouquinho. Então eu toco pandeiro, eu toco um violão ali. Aliás, você falou que aprendeu a tocar violão sozinha?
1: Foi.
0: Então, olha que história maluca que aconteceu comigo, né? Meu pai achava que era fogo de palha em tudo. E eu falava, pai, eu quero tocar batera. Pai, eu quero tocar batera. Falei, não. E meus irmãos já tocavam, né? Meu irmão tocava guitarra, meu outro irmão tocava baixo, faziam aula, tinha um instrumento. Mas meu pai não queria me, né, deixar tocar bateria. Não, é um instrumento caro, é muito grande, vai fazer barulho, você vai largar de lado. Tá bom, pai, eu quero tocar saxofone. Saxofone também não, é muito alto. E você vai largar de lado, não sei o que lá. Eu fiquei, mas tá, que eu vou tocar agora?
1: Eu vou tocar agora.
0: Só que ele e minha mãe tocavam um violão e tinha um violãozinho lá. Eu falei, aê, tá vendo?
1: Cordas.
0: Então eu vou fazer o bagulho assim, é o seguinte. Fui na banquinha de jornal, comprei umas revistinhas, aquelas com cifras, né? E falei, não sei o que é dó, ré, mi direito, aprendi a tocar na flauta. Aliás, toco flauta também, tá? Aquela flauta doce do colégio. Toco muito essa flauta, mano.
1: Acabou?
0: Não,
1: só isso?
0: Não, calma, tem mais história, tem mais instrumentos. Aí eu peguei e falei, beleza. Aí eu comecei a estudar ali no quarto, ali, copiar as figuras ali dos acordes e comecei a tocar umas músicas. Aí um dia meu pai abriu a porta, achando que era o meu irmão, que fazia aula de guitarra, e ele olha pra mim, eu tô com o violão ali no colo, tocando, e eu falei, quê? Como assim você tá tocando? Eu falei, tive que aprender, né? Aí ele falou, então tá bom, agora você vai escolher o que você quer fazer. Aí eu troquei uma caixa de autorama. Sabe o que é autorama, aquele?
1: Não.
0: Aqueles carrinhos que você brinca na pistinha. E aí o meu irmão era doido pela minha caixa de autorama, que era lindona. Aí ele falou, vai fazer o seguinte, ele achou que tava me passando, dando um chapéu. Falou, ó, se você me der essa caixa de autorama lindona sua, eu te dou o meu baixo. Só que era o baixo que ele não usava mais. Eu falei, demorou. Mano, era um pau com corda, irmão. Pensa num arco e flecha que chamava de baixo. Aí eu fui lá e comecei a tocar e tal, não sei o que lá. Enfim, aí peguei gosto e fui andando. E olha só que a vida foi, né?
1: Virou a baixista.
0: Aí eu troquei uma caixa de autorama por um baixo, virei o baixista da NX. Que loucura, cara.
1: Agora eu vou falar de mim. Dá licença que eu
0: manda.
1: Toco violão. Uma música, mas
0: não,
1: toca
0: bem sim, que a gente já fez
1: uma música.
0: A gente fez uma de lá em Ubatuba, né?
1: Uma por vez. Berimbau.
0: Berimbau.
1: Tushkidundum. Atabaque, porque eu fiz capoeira. Pandeiro também, sai um barulho. Agogô. Também faço.
0: Você manda um shakerzinho?
1: Que é isso, cara? Também me dá um potinho com arroz, que eu também faço um barulho. Sabe o que eu sou?
0: O quê?
1: Multi-instrumentista.
0: Você é um instrumentista? Nossa, cara.
1: E você também. Será que o nosso convidado de hoje, que ele sim é multi-instrumentista, ele vai dar amém pros nossos primeiros acordes? Com vocês, Fernando Quezada, multi-instrumentista. Agora sim, alguém de peso.
2: Já conheci dois multi-instrumentistas aqui já.
1: A gente pode se considerar.
0: Mas vale
1: isso?
0: Shaker.
1: Pode.
0: Vale pandeiro.
2: E outra pergunta, você já criou alguma coisinha no pandeiro, alguma coisa assim?
1: Não, criar isso já... Não,
0: mano,
1: nada.
0: Eu era bom de fazer isso aqui, ó.
2: Se você criar, você já vira uma compositora muito instrumentista.
1: Então para que eu posso subir de nível. Porque se ele está dizendo isso, e o cara é ninguém menos, ninguém mais que diretor da School of Rock Brasil, chegou o meu momento!
0: E ó, não só isso, um dos maiores baixistas desse Brasil também, viu? O cara é sinistro.
1: Ah, baixista. Gente, só vou contar uma curiosidade pra vocês que eu não sabia, sou leiga.
0: Você podia tocar baixo, você ia ser uma baixista.
1: Eu ia ser baixista, mas eu sou uma multi-instrumentista. Só que tem um negócio que é uma curiosidade que eu não sabia, e provavelmente muita gente não sabe, que o baixo, gente, que é o que o Caco toca, ele tem que estar ali pau a pau com a bateria. Então, com vocês, o baterista e pedagogo Paul Lafontaine.
3: Boa tarde, certinho.
1: Ah, você fala português.
3: Eu falo. Gente, eu sou brasileiro. Mon père.
0: E fala mesmo, cara.
1: Ele fala, mas com esse nome tem que falar. E baterista, né, cara?
3: Isso.
1: Seja muito bem-vindo.
3: Baterista e pedagogo.
1: Caramba,
0: pô, temos
1: pedagogo.
0: Uma cozinha aqui já dos convidados.
1: Exato.
0: Cara.
3: Falta guitarra, cadê a guitarra?
2: Mas eu ainda acho o baixo o instrumento mais completo que existe dentro da cadeia musical.
0: É o seguinte, Fernandão, você tá ligado que a galera fica tirando os baixistas, né? Você sofre com isso também,
2: Sofro, por isso que eu tô defendendo.
1: Mas calma, por que que é?
0: Porque
1: o mais
0: a galera
1: Não, ele falou que é um dos melhores, o baixo.
2: Porque o baixo é o instrumento que faz par com a bateria, mas ele é essencial pra guitarra, essencial pro violão, essencial pra voz. Então, sem ele, nada existe. e com ele, né, você consegue fazer harmonia, melodia, ritmo, consegue fazer tudo, dependendo da técnica. Então é um instrumento muito completo.
0: É muito completo. Agora eu vou te dar um exemplo, tá? Vou fazer uma analogia aqui. Se você, instrumentista, estivesse num palco tocando com uma banda e você é lá vocalista, você tá brilhandona. Tá voando, ali todo mundo olhando pra você. Aí todo mundo fala, pra que o baixo? Você já foi pro espaço?
1: Não.
0: Você sabe o que é a sensação do vácuo? Você já, imagina como é que é Giza no vácuo, flutuando assim.
1: Ah, é verdade.
0: Para o baixo pra você ver a sensação.
1: Deixa eu ver,
0: é que você tá nesse.
1: Ai, peraí, peraí.
0: Você não tem chão, acabou.
1: Acho que eu entendi. Quando a gente não tem um baixo, a gente para o baixo. É tipo isso?
0: É tipo isso.
1: É um nada.
0: É um vazio.
1: Cara, a gente tá muito feliz de receber vocês aqui mais uma vez.
0: Foi a melhor explicação que a gente já deu.
1: Foi demais. Fernando Quezada, gente, ele é sócio, diretor da School of Rock Brasil, que basicamente tá no Brasil inteiro. É uma escola, Fernando.
2: Isso, hoje, felizmente, somos a maior rede de escola de música do mundo.
1: Do
2: Brasil. Estamos em 21 países, né?
0: What?
2: Estamos em 21
0: já
2: países.
0: Já tá em 21 países?
1: Eu achei que era só no Brasil,
0: louco,
1: mas não,
2: verdade,
1: é World.
2: Não sei se você lembra daquele filme Escola do Rock.
0: Sim,
2: que era
0: sim.
2: Com o Jack Black. Esse filme, na verdade, ele é inspirado na escola e ele faz parte da escola, né? Então a escola já existe há bastante tempo nos Estados Unidos e a gente tá aqui no Brasil já faz mais de 10 anos. E hoje o nosso grupo de sócios, a gente cuida de Brasil, Portugal e Espanha.
1: Que da hora.
2: Mas já são 80 unidades aqui no Brasil.
1: E a gente sabe da importância, né, dessas escolas para formar grandes artistas da música, porque hoje em dia, com tanta tecnologia, as pessoas não têm ideia da importância que é você estar numa escola e você aguçar todos os seus sentidos através de um instrumento, através de quem realmente já abriu caminhos e sabe do que tá falando. Então vocês ensinam o Brasil e o mundo todo, tá vindo aí uma galera nova, é isso?
2: É isso mesmo, a gente tá muito contente de trazer, né, os novos artistas, a galera tocando e trazer o que a música mais traz de bom, que é qualidade de vida, saúde mental, desenvolvimento de habilidades desde as crianças até os adultos. Então estamos aí com uma galera fazendo som, sendo feliz, que é o que importa. E aprendendo muita música.
1: Tem outra curiosidade agora.
0: Manda.
1: Vocês sabiam, galera, que o Caco Grandino, ele não escuta de um ouvido? E ele é baixista?
0: É verdade. Que ironia. É verdade.
1: Aí a gente fica aqui mó trouxa, né? Falando tipo, como assim o Caco não escuta de um ouvido? Ele é um grande baixista, Caco? O cara ensina bateria pra muitas crianças com alguma limitação. Você tem noção disso? Tô falando do Paul Fontaine.
0: Então, é um dos projetos mais bonitos do Brasil com relação à música. É lindo. Inclusive, a gente já se conhece há um bom tempo, né, Paul?
3: Bom tempo.
0: Mais de 10 anos aí.
3: Se eu não me engano, eu conheci vocês em 2016.
0: Foi por aí.
3: 2015.
0: 10 anos. E o projeto?
3: 10, 11 anos.
0: Conta pra gente um pouco sobre o Alma de Batera, que é um projeto maravilhoso.
3: Lindo, então, eu comecei a trabalhar com o Alma de Batera era 18 anos.
0: 18 anos.
3: 18 anos, de forma bem independente. Eu não imaginava que eu pudesse funcionar como um projeto inclusivo.
1: Isso é muito.
3: Mas eu fui trabalhando meio que na prática, assim. No começo foi meio na cara e na coragem.
0: Sim.
3: E aí eu percebi que existia uma demanda gigantesca de alunos querendo tocar bateria. Tanto que o nome tem esse nome por conta disso, porque eles são apaixonados por bateria, então eles têm alma de baterista. Né? Eles
1: são mais importante,
3: não é? Paixão pelo instrumento, assim, sem pudor, assim. Eles gostam muito de tocar bateria. E aí eu percebi que esse público-alvo, pessoas com deficiência, assim, desde criança, adolescente, adulto, eles não tinham a opção de ter aula de música.
0: De algum instrumento, né?
3: De algum instrumento, mas específico de bateria. E aí eu, assim, são anos, né, trabalhando com isso, e esse ano a gente fechou essa parceria com a School of Rock aqui do Brasil.
1: Demais, cara.
3: Né, e agora nesse segundo semestre a gente tá implementando em várias unidades do Brasil.
0: Pô, que sensacional.
3: A gente uniu forças.
1: A gente
3: uniu
1: tem que ser aqui, sabe, que a gente tem pouco tempo, direto ao ponto, a nível D, estamos no Brasil todo. Onde essas escolas estão? Porque agora eu tô curiosa.
0: Perfeito.
1: Aqui no Brasil.
2: Hoje elas são 80 unidades espalhadas pelo Brasil, nas 5 regiões. Então tem bastante estado, nas capitais aí, quase todas as capitais do Brasil, a gente
1: com
2: unidades, né? Então, Sul, Sudeste, Centro-Oeste, Nordeste, Norte, tem escola bastante, todo quanto lugar, e o Alma de Batera vai estar com a gente em todas essas unidades.
3: É isso aí.
1: Ah, agora, só uma curiosidade, tá aqui na minha mão, galera, entra agora no youtube.com/mixtudonamix, eu acho que um pouquinho do que a gente trouxe aqui, né? Essa expertise, né? Do Quezada em ensinar, em estar junto com essas escolas no Brasil e no mundo todo, essa paixão do Paul também e incluir pessoas que têm alma de músicos, né?
3: É isso.
1: Alma de bater, tipo assim, é possível, entendeu? Aí nasce um abraço em forma de música, é isso mesmo?
3: É isso mesmo.
1: Por isso,
3: né,
1: que tá tão quentinho esse estúdio?
3: É um livro musical, né? Que eu tive o prazer de lançar junto com o Arthur Fitzgibbon. Que a gente tentou trazer 7 capítulos, 7 músicas pra fazer o que a música faz de melhor, tanto com os alunos, né, do Alma de Batera, como da School of Rock, como do mundo inteiro, que é abraçar, acolher, ser uma mensagem boa, ser uma companhia, que é isso que pra gente é a música. Independente se você vai ser profissional ou não, tocar um instrumento, cantar,
1: faz toda a diferença,
3: faz,
1: né,
3: faz toda,
1: Caco,
3: a diferença pra música.
1: Caco, que, né, eu diga, às vezes a gente recebe convidado aqui, a gente pega o violão, a gente arranha.
3: Ah, é demais.
1: Ai, falando em música, vamos ver uma música?
0: Ah, agora, só se for agora.
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1: Capa, agora o time tá completo.
2: Agora sim.
1: Ai, meu Deus do céu, ele chegou. Amigo do Caco, antes de mais, executivo, empresário, produtor musical, é o teu momento, hein? Manda áudio aqui pra gente, produtor musical, hein? Eu falo o nome dele, mas eu achei tão chique, Caco.
2: Eu sei fazer a pronúncia certa.
1: Eu falo primeiro, você fala o segundo.
2: Tá bom.
1: Então tá, Arthur.
2: Fritz Gibb, não é Fritz, é Fritz Gibb.
1: Vamos de novo,
2: vai.
1: Com vocês, Arthur.
2: Fritz Gibb.
1: Nossa, com esse sobrenome, meu Deus do céu, veio de onde, Arthur?
3: É pra impor respeito, então você pode falar.
1: Fala português
3: Arthur
1: também,
3: Fritz,
1: né?
3: Gibb.
2: Arthur Fritz Gibb.
3: Eu participei de várias séries da Netflix.
2: The Oscars goes to.
1: É, exato. E olha, ele chegou atrasado, porque ele veio de muito longe, pelo sobrenome, vocês entenderam, né? O voo atrasou. Mas ele é o cara que ilustrou o livro que a gente mostrou agora no youtube.com/mixtudonamix. E ele falou que primeiro a música, depois o desenho. Ó, a gente tá levantando aqui, ó. Um abraço em forma de música, esse livro é incrível. Mas basicamente, pra quem chegou agora, Caco, vamos falar rapidamente antes de ir pro intervalo.
2: Vamos.
1: Quem tá no estúdio com a gente?
2: Com a gente, Fernando Quezada, que é sócio-diretor da School of Rock Brasil e, na minha opinião, um dos melhores baixistas do Brasil também. Marcou muita história com o Xamã. Temos Arthur Fitzgibbon, nosso querido aqui, empresário, produtor musical, diretor de uma das maiores distribuidoras do mundo,
1: exatamente,
2: né?
1: Exatamente.
2: Hoje em dia de música independente. E temos Paul LaFontaine, baterista e pedagogo também, líder do projeto Alma de Bateria, que é um dos projetos mais bonitos do Brasil com relação à música.
1: E hoje estamos falando da importância da música na nossa vida, de estudar música, de tocar algum instrumento, não necessariamente pra você trabalhar com ele, e os caminhos pra você conseguir executar isso de forma brilhante, não com IA. Te volta já.
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0: 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Fabizinha não ia faltar hoje, que a gente tá falando aqui de essência, de diversão, de música, de coisas que realmente alimentam a nossa alma. E a música, cara, não tem como, é bom demais. Toda vez que a gente escuta uma música boa, que a gente tá aqui na Mix, dá aquela relaxada, não é? Agora tem uma outra coisa também que ajuda muito, que é viajar. E ontem a Fabi, ela falou sobre a importância da gente ter um cartão de crédito, né? Mas e se a gente quiser viajar pra outro país? Vamos falar de conta global hoje, que faz diferença, não faz, Fabizinha? 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
0: Fechado, Fabi, um beijo, até amanhã e fica com a gente aqui no programa que o assunto tá muito bom, viu?
1: Com certeza.
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0: Tá falando em assunto bom, a gente tá falando de música, né, de relaxar e tals. Eu escutei um dado aqui na live, enquanto eu tava preparando a Fabi, ou não, sobre a mulher na bateria, parece que agora aumentou. Calma, deixa eu ligar teu microfone, fiquei até empolgada. Desculpa, foi mal.
3: Você vê só, um instrumento que sempre foi tão marcado pelo lado masculino, da intensidade, da força, da velocidade, hoje a mulherada tá dominando então, Fernanda.
4: É isso mesmo, hoje a gente tem mais mulheres na bateria do que homens na bateria, não só na School of Rock, mas em diversas escolas de música.
0: Que da hora. E essa parte de inclusão aqui com o Paul? Tem muita mina também chegando?
4: Tem algumas. A gente tem algumas alunas com síndrome de Down.
0: Ah,
4: cegas.
0: Aí, olha.
4: E eu acho que é importante ter o toque feminino na bateria. Com certeza.
0: É diferente, né?
4: É verdade.
0: Ô, Caco, você que é baixista, né?
3: Sim.
0: Você sempre tava ali trocando com o Dani na bateria, tudo, né? Ali tem que ter uma concentração absurda e aquele lance de trabalhar em conjunto. E eu acho que quando você escolhe um instrumento, automaticamente você aprende a olhar pro próximo. E é isso que o Quezada tava falando aqui, né? Você não precisa querer trabalhar com isso. O instrumento, ele salva vidas, né?
4: Exatamente. Transforma a saúde mental. Hoje, uma das coisas que mais cuida da saúde mental é tocar um instrumento, cantar, né?
3: E você poder se reunir também, né? Porque eu acho que é uma das formas mais legais de você socializar, principalmente quando você tá na infância, né, Arthur? De você pegar, pô, o meu vizinho ali toca bateria, ó, o outro toca guitarra, o outro canta. Fala, meu, junta todo mundo, vamos fazer uma banda, né? Vamos sair, vamos fazer um ensaio, alguma coisa. Vocês veem também por esse lado de que talvez a infância seja melhor com música?
0: Ai,
3: logo no começo.
0: Isso, você arrasou, cara.
3: Que, aliás, é uma coisa que você vê muito no Alma de Batera, você vê muito também no School of Rock, a galera chegando muito cedo, né, gente?
4: Muito cedo.
3: Como que vocês veem esse lado, assim, da inicialização musical da rapaziada?
4: A gente começa com 3 anos, né? A partir de três anos a galera já tá fazendo aula.
3: E então... qual que é a preferência da molecada, assim, quando chega?
0: É verdade.
4: Olha, eu vou te falar uma coisa, eles chegam com os pais trazendo, ouvindo muito Queen, muito, bastante...
3: Boas influências, cara!
4: Muito Kiss, muito Queen, muita coisa legal que eles chegam já, viu? Dessa
3: porra, que bacana. E qual que é, assim, da molecada hoje em dia, né? Vamos falar, até ali aos 10, aos 15 anos, né? Qual que é o artista que a galera mais quer tirar música, assim? Quer aprender?
4: Você sabe isso daí também, Arthur? Pra você.
5: Eu vou chutar uma. Guns N' Roses.
4: Bastante.
3: Bastante Guns N' Roses.
4: Hoje bastante, sabe que são as engraçados, são as mesmas bandas que a gente ouvia, mas tem muita influência nova também de bandas nacionais, novas que a galera ouve, né?
0: Ah, então
4: tem
0: os NX Zero também. Agora eu quero saber o que vocês colocam pra galera ouvir. Ah, agora mudou, hein? Agora o jogo mudou. Porque assim, é bom
5: saber.
0: É uma
5: pressão, porque na verdade é uma lição. Qual a lição que você vai passar?
0: Ah,
5: é
0: isso então. Mesmo.
5: Não é só ficar na coisa antiga.
0: Você falou
5: tem
0: tudo.
5: Tem que apresentar coisa nova.
0: O que vocês costumam apresentar na escola? Tanto na batera aqui, né? Nesse projeto lindo para as crianças também, nesse momento de inclusão.
6: Bom, eu em primeiro lugar, quando eu fechei a parceria com a school, a gente tem uma ideia muito parecida em relação à aula, que é chegar e já tocar o instrumento, viver essa experiência.
0: Isso é legal.
6: Então, tanto a school quanto o Alma, todos os alunos, eles querem viver logo essa experiência de tocar uma música, nem que seja, por exemplo, no Alma de Batera, um aluno que tenha de repente uma dificuldade de
3: motora
6: e tal, ele consegue fazer na bateria de repente uma marcação de tempo numa música, só no chimbal, por exemplo, que é uma peça de uma bateria. Uhum. Então ele já tá vivendo a experiência ali como baterista.
0: Sim.
6: Ele já incorpora isso nele.
0: É o primeiro impulso pra você querer procurar uma escola, é tocar uma música que você gosta.
6: Sim, sem dúvida.
3: E eu acho que tem um ponto também que, pelo menos na minha época de estudante, muitas vezes você começava muito pelo lado teórico, pelo lado técnico, aí você ia pra um pouco de prática, mas assim, tirar a música em si, você tocar uma música de verdade, ficava numa coisa secundária, você precisava aprender os

0: pouco e depois você vai entender que você aprendeu uma escala menor, que você aprendeu. Então a gente coloca antes a prática, a realização. Eu falo que todo adolescente precisa ser aplaudido pra entender o que é realmente fazer música. Que então a gente quer que em 3 meses ele seja aplaudido numa casa de show.
1: Porque aí a aprendizagem, né, que é a forma correta de falar, fica mais divertido, né? Porque se você ficar só fazendo a parte teórica, lendo partitura, estudando a parte técnica, você fala, pô, mas eu quero chegar lá, né? Eu quero botar o carro na pista, pô.
2: Agora, Arthur, você mesmo que tá agora com o microfone na mão, você é presidente e sócio da ONU RPM, né?
3: Que
2: Exato. Então,
3: faz de conta.
2: Muita gente, muita coisa chega ali pra você, muita coisa boa, né? Que tem uma estrada, que tem uma história.
3: A educação, Gi, acho que é uma das coisas mais importantes que tem. O que a Zé tá falando sobre esse lance do aprender, do ser aplaudido. Eu sou um músico frustrado, muito frustrado. Já tive banda, toquei ruim. Por isso que eu fui pro lado executivo, fui trabalhar e Deus me abençoou e deu certo. Só que o Quezada, quando a gente fez esse livro e a gente fez o show de lançamento, ele falou, você vai tocar no show de lançamento. Eu falei, nunca, meu amigo. Ele falou, não, e você vai tocar baixo. Eu falei, eu nunca nem segurei um baixo. E ele mandou um professor da School of Rock e ficou 3 horas comigo.
2: E aí?
3: E foi possível, desse jeito eu consegui me apresentar junto com ele, morrendo de medo, porque...
0: Mas subiu no palco e tocou.
3: Além de ele ser um grande amigo, ele é um excelente baixista, com um monte de gente incrível, todos professores, e eu pateta tocando baixo, e toquei do começo ao fim baseado nisso. E eu acho que quando a gente quer aprender, a gente chega onde a gente nem imagina. Isso vale pra parte de negócios também, que foi pra onde eu me direcionei.
2: Que da hora, né? Caco, agora falando do livro, porque eu fiquei sabendo que vocês têm que ir embora daqui a pouco, eu tô desesperada, porque a gente tem muita coisa pra perguntar. E a gente só tem 3 minutos.
1: Não.
2: Vamos falar desse projeto aqui, o que vem pela frente, né? Essa junção de vocês três grandes talentos, né? No que faz, enfim.
1: Esse, na verdade, aqui é do Fernando Quezada e do Arthur Fitzgibo. Eu adoro falar seu sobrenome, Arthur.
2: Muito chique.
1: É muito chique, cara.
3: Thank you, my lord.
1: Ok, the Oscars goes to... Brincadeira, gente, mas aí...
3: The Grammy goes to...
1: The Grammy Goes To, exato, é o prêmio da música. Só que é o seguinte, como é que começou essa história aqui? Que inclusive quem tá na live aqui tá vendo a capa, o livro tá na minha mão. Olha só.
0: Quem quiser depois é só digitar na internet, tá disponível na Amazon também, o livro. E começou com a ideia das composições primeiro. Eu sempre lanço pela ONU RPM minhas coisas. Mas quando a gente foi lançar, a gente falou, Arthur, vamos trazer um pouquinho do orgânico pro digital. Então a gente trouxe realmente composições. Junto com o escrito mesmo, a gente brinca que é como se fosse um encarte 2.0. Eu tinha o encarte no CD e hoje o livro é como se fosse o encarte. Então, cada capítulo é uma música, é a história da música e no final a letra. E aí você pode ouvir a música também, tem todos os links dentro do livro pra ouvir cada música.
1: Então, é como se cada música tivesse uma ilustração pra contar a história da música em ilustração.
0: Então, são 7 singles.
2: Dá o play e vai fazer a tua brisa, vai. Que tem muito desenho bom aqui. Aí você dá vontade de ouvir a música já olhando os desenhos que você fez, viu?
3: E cada vez que você olhar o desenho, vai ter um detalhe diferente, você vai ouvir a música diferente.
2: Então, cara, isso é arte, gente. Parabéns. Galera, pode comprar esse livro?
0: Pode também. Hoje ele tá disponível. Acabaram os primeiros lotes que chegaram, né? Os presenciais. Em breve a gente volta, mas a gente vai na Amazon, tá disponível também.
2: Um abraço em forma de música. A gente vai postar também hoje no @mixtudonamix pra vocês comprarem esse livro. Pelo amor de Deus, tá muito lindo. Vou fazer isso de ouvir a música e ver o desenho e tentar entender tudo isso, essa conexão que eu acho muito da hora, né? Junção de muitos talentos.
0: Obrigado,
2: na mesma
0: viu?
2: Coisa. E que quais são os projetos que a gente pode esperar, principalmente aqui dele, esse cara.
0: Então vamos lá.
4: Diando do bem, né?
0: Deixa eu falar da Diando do Bem rapidinho, então, pro povo falar. A gente vai ter um evento do Alma de Batalha com a School of Rock.
2: Isso.
0: É em São Paulo, dia 22 de julho, arrecadando fundos para bolsas de estudo, justamente para os alunos, né, com deficiência lá de bateria. E vai ter um pocket show do Di Ferreiro, né, do NX0, com a gente lá também. E a galera pode comprar slot, todo o valor é revertido, e toca e canta junto com a gente nessa jam. Então a gente tá juntando uma grande banda que todo mundo pode adquirir esse slot pra ir lá e fazer o show junto com a gente. E se você não tocar, você pode só comprar o ingresso, que também vai ser revertido pra assistir tanto o pocket do Di quanto a jam que vai tocar. E o Arthur vai tocar também, né?
2: Vamos
4: colocar ele pra tocar baixo.
3: Tô indo na escola. Mas eu quero tocar baixo.
2: Toca baixo.
3: Eu gostei desse negócio.
0: Fala data e local aí pra todo mundo.
2: É, data e local.
4: Dia 22 de julho. 7:30 PM, no Shopping Vila Olímpia, no The Cavern Club.
1: Cavern Club? Olha só que coisa chique.
4: Não é em Londres.
1: Não é em
4: São
1: Londres.
4: Paulo.
1: Mas é onde a gente sabe que começou uma grande banda. Afinal, uma bandinha aí, né?
2: É.
1: Uma bandinha chamada Beatles, sei lá.
4: É. O Arthur vai tocar?
2: Vai tocar. Ele falou.
1: Você vai tocar também, convocado. Porque tu gosta de ser batera.
4: Talvez eu toque.
1: Não, talvez não.
2: Talvez não.
4: Eu só toco se o Arthur tocar também.
0: E vocês estão convidados a ir tocar lá também.

0: eu já sei que você vou toca violão, já sei que você toca tudo.
1: Toca e canta.
2: Então. Isso é, é muito legal, porque é um convite pro Brasil todo, gente. Dia 22 de julho, dá tempo ainda de se programar, né, pra colar nessa experiência musical. Vamos chamar de experiência, porque todo mundo vai viver isso muito de perto, né?
3: E assim, a gente vai fazer um leilão também no dia, né? Isso, a gente tem algumas peças aí, a gente conseguiu um prato do João Baroni.
1: Olha que legal.
3: O prato do kit dele mesmo, a gente foi lá no Rio de Janeiro, a gente foi super bem recebido pelo João Baroni, ele autografou o prato. A gente tem um prato também do Eloy Casagrande, do Slipknot.
1: Uau, esse deve estar amassado, hein? Que menino bate forte, sabe?
3: E a gente tem uma guitarra do Herbert Viana, assinada, autografada também, e do Marco Túlio, do Jota Quest.
2: Sensacional.
3: São quatro itens que a gente vai fazer um leilão no dia também. Então, quem quiser fazer o seu lance,
0: é isso aí.
3: A gente vai estar no dia também com o leilão.
2: Pra comprar. Pra poder colar.
0: Só entrar no site, digitar Dia do Bem lá no Google, você vai encontrar. Ou qualquer coisa, entra na School of Rock ou no Alma de Batera no Instagram e entra em contato com a gente, que a gente passa tudo certinho.
2: Ô Arthur, você que faz a curadoria de muita coisa, você é um cara.

0: música, nessa área, que tem vontade de aprender instrumento, que tem vontade de pôr a banda assim, em turnê, qual o recado que você daria pra dar um gás nessa galera aí?
1: Acho que a melhor coisa que eu falo pra todo mundo, Gi, é estude. A música, ela é um negócio. Então, por mais que você tenha usado a música como parte de um tratamento psicológico, mental, se achar alegria, você também pode achar tristeza se você não se preparar pra isso. Então, estudar e encarar como uma profissão, como você é um contador, engenheiro, é importante. Então, saber um pouco de jurídico, de negócio, de financeiro, essencial para que você leve isso pra frente e você possa viver de música e não sobreviver de música. Esse é o recado que eu dou pra todo mundo. Mas a música, se você não tiver amor e paixão e dedicação e se divertir pra caramba, você realmente não consegue chegar na esquina. Eu falo isso pra todos os artistas, faz realmente com que você tenha uma vida muito melhor.
0: Que da hora, e você que usada, você que ensina tanta gente.
2: É isso aí também, meu conselho é aproveite a música, aproveite, né, o seu dom. É, ela te leva a lugares incríveis que nada mais te leva. E pra você que quer ser profissional, é o que o Arthur falou, a coisa melhor que eu fiz na vida foi estudar um pouquinho de cada coisa, marketing, negócios, como fazer gestão de pessoas, tudo, pra tudo trazer junto com isso e criar, né, a sua empresa, porque você é a sua empresa na música, né, quando você quer ser profissional. Então, muito importante, mas aproveitem, sendo profissional, não façam música, estudem, é incrível.
0: Paul, e você com esse projeto incrível pra crianças, né, com deficiência, se tem família ouvindo agora, tem filho em casa, precisa colocar na música, na arte, queria que você fizesse um convite.
3: Pra mim, assim, não existe limitação na vida. Quando a gente tem um sonho, realmente, a gente vai, corre atrás e consegue fazer acontecer. Então, isso o Alma me ensina todo dia, quando eu vejo um aluno com síndrome de Down, um autista, com paralisia cerebral, conseguir, assim, superar seus limites. E isso, pra mim, eu levo pra vida também, pro meu dia a dia.
0: Esse projeto tá em São Paulo, Paul?
3: Tá em São Paulo. A princípio a gente tá no Brooklyn, na School of Rock do Brooklyn, mas a gente já tá implementando agora a partir de setembro, já vai ter em outras unidades, a gente deve divulgar em breve,
2: Isso.
0: Ô Caco, vamos fazer o seguinte?
4: Vamos.
0: Vou pedir pra Yas, a gente vai fazer uma foto com eles, né? Porque eles já têm que ir embora, ela bate uma foto com eles ali e ela marca tudo. Marca a escola, marca o livro, marca esse projeto, porque coisas assim a gente quer todos os dias no mundo, né?
2: Muito legal. E, gente, não existe idade, né? Você pode aprender criança, adolescente, jovem, jovem, adulto, sempre é possível, sempre é hora de aprender música.
4: Olha lá, tá vendo? Talvez eu vou colar lá no School of Rock pra aprender um pianão, de verdade.
0: Caramba!
4: Tô capiando,
0: cara. Já pensou um piano?
2: E, ó, eu vou te falar uma coisa, quando eu cheguei no Alma de Batera, a primeira música que estavam tocando era Razões e Emoções. Primeira música.
3: Eles amam o NX lá.
2: É, demais estar com vocês aqui, de verdade, baita honra.
3: Aliás, o Dani já foi algumas vezes lá.
4: Tô devendo.
0: Me manda
4: um bate-sinal que a gente aparece.
3: Você acabou de começar o programa falando que é cozinha baixo e batera. Tá faltando um baixista lá pra acompanhar os meninos. Então,
0: muitas coisas vão rolar,
4: pronto,
0: galera.
4: Muitas coisas vão rolar, inclusive no dia 22, hein? Reforçando, dia 22, a gente tem o evento do School of Rock, certo?
0: Exatamente.
2: School of Rock, Alma de Batera.
0: E a gente vai deixar todas as informações no @mixudamix e comprem um livro, um abraço em forma de música, a gente vai divulgar também. Isso e aí. Muito obrigada, Paul, Quezada, Arthur, parabéns pelo trabalho de vocês e por tudo que vocês estão fazendo, não só no mundo da música, mas na vida de muita gente, porque a música salva vidas, né?
2: É isso aí, obrigado a vocês. Prazer estar com vocês
3: pelo convite.
2: Aqui.
0: Depois do intervalo a gente volta, galera.
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1: Mix faltando 5 para as 7, Alex Warren, Ordinary Caco. A gente tá falando aqui de instrumentos musicais, de música, né?
0: Exato.
1: E agora chegou o momento dos nossos queridos Manolo e Vanderlei. Boa noite, rapaz.
2: Boa noite,
0: querido. Que alegria poder falar contigo.
1: Olha, pra compor a nossa noite hoje.
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0: 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Só pra você ter uma ideia, ele tem a arginina e os flavonoides, que melhoram a vasodilatação. Ele é um vasodilatador natural, combatendo os radicais livres. Então ele é importante para prevenir prostatite, próstata inchada, dilatada e, claro, melhorar rigidez, melhorar firmeza na hora da atividade sexual. 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
1: Valeu,
2: esse
1: meninas.
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1: Mix 71. O programa acabou.
2: Acabou, mas cara, eu queria mais.
1: Mas posso falar uma coisa pra vocês?
2: Pode.
1: Hoje a gente ficou falando muito de música e tal. Chegou muito áudio aqui falando sobre o instrumento que você já tocou na sua vida, que você toca, como a música mudou o percurso de tudo. A gente vai repetir esse tema, tá bom, Yas? Tá bom, Caco? Esse tema ele volta. Só que antes de ir embora, temos aqui um talento. Lembra, Caco, que você desafiou? Se você canta, canta pra gente, lembra?
2: É verdade. Inclusive, a gente vai ter que fazer a parte 2 desse programa. Aliás, a gente tem feito algumas partes 2, né? De algumas pautas muito legais que a galera tem participado. Mas dessa em especial, a gente quer ouvir sua voz. Vai que a gente descobre um novo talento aqui na Mix.
1: Ó,
2: né?
1: Vamos lá pra fechar o programa?
3: Fala, Giza, fala, Caco. Cleiton Rodrigues, aqui da cidade de São Paulo. Motorista de aplicativo falando: olha, minha relação com a música de 0 a 10 é 10.
1: Ah, que da hora.
3: Porque todo dia eu pego o violão, nem que seja pra limpar. Duas coisas que eu faço todo dia: pegar o violão e escutar a Mix. Especialmente o Mix Tudo. E lá vai uma palhinha aí pra vocês
2: não
3: verem.
2: Ah, que agora eu quero ver.
1: Vou tirar a trilha, hein?
3: Você me torpeceu e desapareceu.
2: Ó.
3: Vou ficando sem ar.
1: Meu Deus! Um
3: abraço, tamo junto!
1: Abraço!
2: Agora sim, que é talento. Esse nível de audiência que a gente tem aqui no Mix Tudo. Olha que legal.
1: Arrepiada, gente.
2: Tudo bem.
1: Com esse áudio a gente vai encerrar o programa, mas a gente promete, voltaremos com esse tema de novo, porque a gente recebeu muitos áudios, a gente quer saber os talentos do nosso Brasil, a gente tem que abrir espaço pra isso. Obrigado a todo mundo que acompanhou e que seguiu a gente no youtube.com/mixtudonamix. Nosso canal só tá crescendo, venha ser uma graminha nossa, tá nascendo.
2: Tá nascendo, coloca a gente no youtube.com/mixtudonamix. Não esquece de se inscrever, ativar a notificação, mas a gente tem que ir embora que já estourou o programa.
1: Estourou tudo. Só me segue, giza.on.
2: Me segue, @cacogradino, e segue a gente também.
1: @mixtudonamix.
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0: peças foram três das mais pedidas por você em 2009. 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

0: Aliás, deixa eu te falar aqui, daqui a pouquinho às 8, quem vai fazer o show é você. Porque vai rolar mais uma edição do Pede no Zap, então é hora de você brilhar. Tá com o celular na mão? Então já vou te, né? Vou pedir pra você enviar uma mensagem de voz pro 11 983 408 mil. Nessa mensagem de voz aí, abusa muito desse microfoninho aí do Zap, tá? Manda o seu nome, de onde você tá ouvindo a mix, esse som bacana pra gente ganhar a noite de quarta-feira. É simples assim. Manda o som pra gente tocar, quem faz a programação daqui a pouquinho, a partir das 8 é tu. Responsabilidade boa, né? E aproveitando que você vai estar aí, né, no celular, no Zap da Mix, tá precisando de um fone de ouvido aí pra esse celular? Se já tem um, sempre é bom ter outro. 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Quem não quer ganhar um fone de ouvido maravilhoso desse? Agora é contigo, toda sorte pra ti.
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0: Crazy in Love. Fala aí, se um show da Beyoncé não seria maravilhoso aqui no Brasil, né? Times a torcer, isso não é impossível, vamos esperar. Eu só tenho boas notícias. Primeiro, muito obrigado pra você que teve um tempinho, mandou o teu nome completo e a hashtag fone de ouvido, porque esse fone de ouvido da Aiva, que a Mix tá dando de presente, é nota 10 de 10, Alessandra Castro. Então, Alessandra Castro, o final do seu telefone é o 7924, parabéns. Aguarda aí que a equipe da Mix vai entrar em contato contigo. Bom dia, ouvir novinha.
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0: Ah, é uma delícia ganhar presente, né? Agora deixa eu falar um lance bem interessante, se você é fã do Oasis. Você curte o som dos caras? Então, foi divulgada a primeira prévia do documentário Don't Look Back in Anger. A produção, que traz o nome de um sucesso da banda, né? Promete mostrar vários registros inéditos dos irmãos Liam e Noel Gallagher. Além, é claro, né? Dos bastidores da volta do

0: Alto, né, minha gente? Mas também tem talento aí, né? O Longa do Oasis deve contar com 4 horas de duração e ainda promete uma entrevista dos irmãos Gallagher, algo que não rolava há 25 anos. Deixa eu lembrar que em 2024 o Noel e o Liam voltaram ativa com o Oasis, fizeram uma turnê comemorativa de 30 anos, passaram pelo Brasil, né? E desse álbum, What's the Story, Morning Glory, esse disco trouxe grandes sucessos, como esse que vai dar o nome aqui ao documentário, Don't Look Back in Anger. Também tem Wonderwall, tem Champagne Supernova, e esse documentário da banda deve ser exibido nos cinemas, dia 11 de setembro. Mas no Brasil, a produção ainda não tem a data de estreia confirmada. Vai ter, tá? E a gente vai te informar. Tá tudo no nosso site, radiomixfm.com.br. Vai lá.
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0: Bora pedir seu som no zap?
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0: ouvir a música do Backstreet Boys, Everybody.
1: Fala galera da Mix, que é Valdir. Toca uma música aí do Coldplay.

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0: Bora lá. Faz o check-in aqui no zap da Mix. É o 11 98340 8000. O celular já virou uma segunda pele, né? A gente não desgruda. Hoje a gente vai, ele tá junto com a gente. Você sempre tá com ele na mão. Então abusa desse microfoninho aí do zap e manda uma mensagem pra gente. Se apresenta, a gente quer saber quem é tu, né? O seu nome, de onde você tá ouvindo a Mix e esse som pra todo mundo ficar feliz. Você tá afim de ouvir o que aqui no Melhor Mix do Brasil?
2: Boa noite, Rádio Mix. Boa. Aqui é Michael de Campo Novo, do Vale Cis, Mato Grosso, toca bomba pra nós aí do Katy Perry. Boa. Rádio Mix, a melhor do Brasil.
0: A tua que é épica.
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0: Mix nesse momento. O Natan Vergueiro está em Natal, Rio Grande do Norte. A Laís está em Ribeirão Pires. E você, me conta da onde nessa mensagem de voz. Vou repetir mais uma vez o zap aqui da Mix. Já aproveita e já manda aí esse áudio. Não esquece de falar o teu nome e de onde você está ouvindo, melhor Mix do Brasil, tá? Pra gente tocar o teu som. Facinho demais. Boa noite, quem é você?
1: Oi, Mix, boa noite. Meu nome é Gisele, eu falo aqui do Tibete. Eu gostaria de ouvir uma música do Creed.
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curtiram. 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Já pediu seu som aqui no melhor mix do Brasil? Faz o check-in. Nosso zap é o 11 983 408 mil. Deixa eu mandar um beijo aqui pra Isabela. Ela está na cidade de

0: vontade de apertar a bochecha. Mandou uma mensagem super linda aqui, ela tá em Londrina, no Paraná. E tu, me conta da onde?
1: Fala, Rádio Mix, me chamo Jacques do Araújo, estou de Belém do Pará, sou motoqueiro de aplicativo.
0: Opa!
1: Gostaria de ouvir Evanescent, Trig Metalite.
0: Obrigado pela carona.
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0: Evanescence, Bring Me to Life. Não passa vontade, não. Pede o teu som aqui na Mix. Manda mensagem de voz pro 11 983 40 8000. Só não esquece de falar o teu nome também, de onde você tá ouvindo. Tá bom? Manda bem.
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0: Um programa feito pelo melhor ouvinte do Brasil. Manda ver, celular na mão, nosso número. Manda mensagem, pede o som, não passa vontade. 11 98340 8000.
2: Fala galera da Mix.
0: E aí?
2: Aqui é o Astro de Fortaleza, Ceará.
0: Astro.
2: Toca pra gente, NX0, Razões, Emoções.
0: Agora.
2: Valeu galera.
0: Valeu Astro.
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0: às 9.
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0: É assim que funciona a nossa diversão, né? Você manda uma mensagem de voz, facinho demais, todo dia você manda mensagem de voz. Manda uma pra gente e ainda com o som que você quer ouvir aqui na programação do Melhor Mix do Brasil. 11 98340 8000. Pronto, é contigo, faz o show.
2: Boa noite, pessoal da Mix.
0: Boa.
2: Carlos do Jaraguá.
0: E aí, cara?
2: Gostaria de ouvir um som aí contigo. Chris Brown e The Pain, Bartender. Será que tem como tocar esse som? É antiga, hein?
0: É antiga, com Aiko, certo? É.
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0: curtindo muito.
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0: Quem tem que curtir, né, minha gente? É lua de mel, diz aí. Deixa eu mandar um abração pro Anderson, ele é motorista por aplicativo na cidade de Recife. E aí eu estendo aqui o abraço a todos os motoristas e as motoristas.

0: música. Bora então ouvir o quê, da Paula?
1: Oiê, aqui quem tá falando é a Fabiana, tô falando de São Paulo, Butantã. Tá. É a primeira vez que eu

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1: Mix, falta um minuto para as 9 da noite. Fazendo check-out no programa Nico Envis. É Marmão. Um abração pro Marcelo e pra Silvia. Estão pegando a estrada agora de São Paulo pra Pindamonhangaba na rodagem. Obrigado, boa viagem. Cuidado na estrada. E pra você que tá dirigindo também, muito obrigado. Né? Em qualquer lugar do Brasil, dando uma carona. Amanhã, quintou, né? Bora abrir o programa então com o seu som preferido. Já aproveita que você tá com o celular na mão. Já manda aquele áudio pra gente. Dizendo quem é você, de onde você tá ouvindo a Mix nesse Brasil grande de meu Deus. E esse som pra gente tocar na noite de quinta. Eu vou estar aqui às 8, não se atrase.
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0: 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As notícias do governo federal que movimentaram o país no dia de hoje.
1: Olá, boa noite.
2: Boa noite para você que nos acompanha em todo o país.
1: Quarta-feira, 8 de julho de 2026.
2: Vamos ao destaque do dia na voz do Brasil.
1: Vacinação infantil.
2: Pneumo 20 contra a pneumonia e meningite está disponível nas unidades básicas de saúde. Gabriela Noronha.
3: A Pneumo 20 é indicada para bebês no primeiro ano de vida e crianças menores de 5 anos que ainda não completaram o esquema de vacinação recomendado.
1: Proteção às mulheres.
2: Ligue 180 registra denúncias de violência e funciona 24 horas todos os dias da semana. Pablo Mundim.
4: O Ligue 180 também orienta familiares, amigos, vizinhos e qualquer pessoa que queira saber como agir diante de uma situação de risco.
1: E vamos falar hoje sobre a Rede Nacional de Proteção e Defesa dos Direitos Humanos das Pessoas Idosas.
2: Quem vai explicar pra gente mais sobre o tema é o Secretário Nacional dos Direitos da Pessoa Idosa, Alexandre da Silva.
5: São todas aquelas pessoas, aquelas instituições, aqueles órgãos que atuam no segmento da pessoa idosa e que garantam a defesa, a promoção, a mitigação de violações e violências e a garantia de mais direitos.
1: Hoje na apresentação da Voz do Brasil, eu, Mariana Jungmann e Luciano Seixas.
2: E acompanha